0: mais um clássico pra você curtir. Na verdade, uma pilha, uma montanha de clássicos nessas horas aqui em que a gente revisita o passado musical, ouvindo só as confirmadas. O que bombou no passado, a gente traz aqui pra resgatar, ouvir, ficar saudosista, nostálgico, quem sabe... E vamos trazer um pouquinho de informação que a gente sabe. A Mais Nova sabe que você gosta de ouvir música boa e saber do que está acontecendo também. Claro, agora numa pegada mais leve, trazendo informações do entretenimento.
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0: A dupla Henrique e Juliano esgotou em 2 horas os ingressos para o show de encerramento da turnê Manifesto Musical, marcado para 12 de dezembro no Maracanã, no Rio de Janeiro. A dupla volta ao estádio após reunir 60 mil pessoas na abertura do projeto em 6 de janeiro. E essa volta cumpre uma promessa, porque, aliás, 3 de janeiro, tá? O que que acontece? Em 3 de janeiro, a dupla abriu a turnê Manifesto Musical com o Maracanã lotado e ingressos esgotados. Na ocasião, anunciou para o público que ia voltar para o mesmo palco para fechar o ciclo, e é o que vai acontecer no próximo dia 12 de dezembro, encerramento da turnê Manifesto Musical, que ao longo do ano passou por 11 cidades de todas as regiões do Brasil. É uma das grandes duplas do sertanejo, em termos de artistas, estão no topo ali, artistas da música, no topo da música brasileira atualmente. Na primeira prateleira, Henrique e Juliano, que a gente tem o privilégio de poder ouvir diariamente na programação da

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1: 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E a hora?
2: 10 horas.
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2: 14 graus.
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1: É bom play. É pra recordar, pra ficar nostálgico, nostálgica. Aquela música que marcou um momento especial da tua vida. Ou mesmo você que é um pouquinho mais jovem, daqui a pouco tocar algo dos anos 70, 80, você não tava lá ainda. Nasceu nos anos 90, finalzinho dos 80, 2000. Tudo bem, tem muita gente que não tava lá vivendo, não teve ali um, não tem um apego emocional com uma música ou outra, mas gosta de ouvir, porque as músicas do passado, as boas músicas do passado, seguem marcando de alguma forma as nossas vidas. E o Long Play tá aqui para isso, para resgatar esses clássicos, manter eles vivos e tocar, tocar o seu coração aí de um jeito legal, com saudade, com nostalgia, seja como for, dá volume porque o Long Play tá de volta.

0: aí, tá curtindo? Espero que sim. Long play, toca as músicas que bombaram nas décadas passadas. E também traz informação. Você gosta de ficar sabendo o que tá rolando, certo?
1: Certo.
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0: O Spotify Brasil anunciou o SFX ou SFX. Festival, evento dedicado à cultura de fãs que acontece nos dias 23 e 24 de janeiro de 2027 no distrito Anhembi, em São Paulo. É a primeira edição do projeto no mundo e a proposta é aproximar o público dos artistas com shows e experiências criadas em parcerias com eles, suas gravadoras e equipes. Os primeiros nomes confirmados são Ana Laura Lopes, Carol Biazin, Duquesa, Juliette, Ludmilla, Luísa Sonza, Marina Sena, Matuê, MC Rariel, MC Livinho, entre outros. Também vai haver a presença de podcasts parceiros com ativações, gravações e novas atrações devem ser anunciadas em breve. Serão 18 mil ingressos para os dois dias. E a venda geral vai abrir na próxima terça-feira, dia 13, ao meio-dia. De acordo com o Spotify, o Brasil foi escolhido para sediar a estreia do evento por ser um mercado estratégico para a empresa e por reunir fã-clubes diversos e muito engajados. Mais um festival, tomara que seja legal, né? Na era dos festivais aí temos mais um evento que na matéria está chamado, classificado como evento, é um festival de música.

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1: 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E a hora?
2: 11 horas.
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2: 14 graus.
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Long Play na maior rede de rádios do Rio Grande do Sul. Seja muito bem-vindo, muito bem-vinda. Se você chegou agora, o que está acontecendo aqui é o seguinte: Long Play toca no final aí do domingo, para fechar muito bem o domingo, só aquilo que tocou, que bombou demais nos anos 70, 80, 90, 2000, nessa mescla legal aí, revisitando as décadas passadas para você que curte as clássicas. Voltamos então, dá volume, é Long Play, na mais nova.

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0: Começamos bem mais um bloco de músicas do Long Play. E tem muito mais ainda pra você ouvir e curtir na Mais Nova.
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0: A cantora Pitty trouxe novidades sobre o seu novo álbum. Ela revelou a capa e a lista de músicas que estarão no projeto que leva o nome dela, Pitty. Porque a Pitty não tem que provar nada pra ninguém. Consolidada, consagrada já, então o álbum da Pitty se chama Pitty. O projeto vai contar com 13 faixas e vai chegar no próximo dia 16 de outubro, mesmo dia em que a cantora comemora mais um ano de vida. A novidade é essa então, capa revelada, lista de músicas revelada também. O Pitty é o sexto álbum da carreira da artista. O Pitty é o sexto álbum da carreira da artista e o primeiro em 7 anos. Ele vai chegar em todas as plataformas digitais pela DEC. E entre a lista de músicas, tem o single Sobremesa, lançado agora em setembro. A única música, por enquanto, que a gente conhece do novo projeto. Com criação e direção de Pitty, o disco tem todas as letras, melodias e riffs assinados pela artista. E a produção musical é dividida com Rafa. É o Rafa.

pra fechar então o long play, mais um clássico que marcou a sua vida. Domingo que vem tem mais. Ótima semana, ótimo feriado, resto de feriadão pra você. Eu sou o Gabriel Barenho, a gente se encontra amanhã na programação da Mais Nova, maior rede de rádios do Rio Grande do Sul. Espero que você tenha curtido aí, tá bom? Se cuida!

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2: 14 graus.
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2: Meia-noite 21.
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2: 19 para 1.
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2: ~14 graus.
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1: Uma e um.
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1: 14 graus. 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

Existe uma teoria que se chama 90-10, onde uma pessoa tem 90% daquilo que você procura em alguém, só que você foca naqueles 10% que falta. Aí você sai pra rua, se aventura, e realmente você encontra aqueles 10%, mas não se deu conta que perdeu os 90%.

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0: 13 graus.
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2: 5:17.
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0: 12 graus.
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1: Você sabia que nem sempre o estresse aparece apenas na mente? Ele pode causar dores musculares, dificuldade para dormir, irritação, alterações no apetite e sensação constante de cansaço. Reservar alguns minutos para respirar profundamente, caminhar ou simplesmente fazer uma pausa pode ajudar o organismo a reduzir essa sobrecarga. Cuidar da saúde emocional também faz parte de uma vida saudável. Afinal, o estresse fala através do nosso corpo.
0: 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Consulte seu médico regularmente.

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2: 22 para 6.
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2: Doze graus.

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1: 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E a hora?
2: 6 horas, bom dia.
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2: Doze graus.
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2: Despertador tá no ar da maior rede de rádios do Rio Grande do Sul. Bom dia pra você. Ótima semana. Semana útil não começou ainda, mas a semana começou. É um feriado. Dia de Nossa Senhora Aparecida, padroeira do Brasil, segunda-feira, dia 12 de outubro de 2026. Despertador tá no ar no seu rádio. Gabriel Barinho por aqui, feliz da vida por poder te fazer companhia em mais um momento. Vamos até às 8 juntos com o Despertador. Eu quero pedir já uma gentileza de cara, sim, por favor. Manda mensagem no WhatsApp agora e conta como é que tá o tempo na tua cidade. Pode ser? Manda um WhatsApp aqui pra mais nova. Pra sua mais nova, a mensagem vai cair aqui pra mim, ou se preferir, já passo um dos contatos aqui, uma das possibilidades, que é o 54992352835. Bom dia pra você, música pra você que gosta de curtir música boa, e também vamos pincelando, pontuando informações, porque a gente sabe que você não quer ficar alienado, alienada, quer ouvir música, se entreter, mas também saber do que tá rolando por aí. Então seja muito bem-vindo, muito bem-vinda. A mais nova acorda junto contigo cedinho, 6:05 é a hora. Bom dia.
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2: Luan Santana.

0: Luan Santana, chuva de arroz para começar o Despertador da Mais Nova, 6:08, bom dia.
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0: O Panamá decretou estado de emergência nacional e liberou até 100 milhões de dólares para atender as consequências de um terremoto de magnitude 7.7 ou 7,7 que atingiu o país na sexta-feira. O tremor deixou pelo menos 27 pessoas feridas. Até o momento não há registro de mortes ou desaparecidos. Os danos atingiram moradias, escolas e estradas, principalmente nas províncias de Herrera, Los Santos e Veraguas. Segundo as autoridades, 426 casas foram

0: vistoriadas, com prejuízos que vão de danos leves à destruição total, afetando cerca de 2.130 pessoas. Além disso, 419 escolas sofreram algum tipo de dano. O governo pretende utilizar os recursos emergenciais para recuperar a infraestrutura e reparar ou reconstruir as casas atingidas. Equipes de obras públicas trabalham na recuperação de estradas para facilitar o acesso às regiões afetadas. As autoridades seguem avaliando os estragos e as condições para a retomada das aulas nas áreas atingidas. 6:09, bom dia.
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0: Lewis Capaldi, Someone You Loved. Obrigado pela audiência. E como é que tá o tempo na tua cidade? Manda mensagem aí, 54992352835.
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0: Você despertando com a mais nova, também com o Lewis Capaldi, 6:13. Um caminhão tombou às margens da IRS-126 no trecho entre Lagoa Vermelha e Sananduva no último sábado. O acidente ocorreu próximo ao trevo de acesso ao município de Ibiaçá, depois que o condutor perdeu o controle do veículo e saiu da pista, parando em uma lavoura. De acordo com o Corpo de Bombeiros Voluntários de Sananduva, a equipe foi acionada por populares e encontrou o motorista já fora do caminhão. O condutor recebeu atendimento pré-hospitalar, foi imobilizado conforme os protocolos de segurança e encaminhado ao Hospital São João de Sananduva para avaliação médica. O caminhão estava vazio e sofreu danos de média monta. O batalhão rodoviário da Brigada Militar também atendeu a ocorrência. As circunstâncias e as causas do acidente serão apuradas pelas autoridades. 6:13, ótima segunda-feira de feriado pra você.
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0: Aquele pagodinho com o Thiaguinho no Despertador. Bom dia pra você, como é que você tá? Segunda-feira aí de feriado, acordando cedo, fazendo as suas coisinhas aqui na sua casa, no seu carro, se movimentando, se deslocando. Bom demais acordar contigo. Obrigado pela audiência. 6h17. Despertador traz música e informação até as 8 da manhã.
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0: Caxias do Sul registrou 40 alterações de prenome, ou seja, do primeiro nome da pessoa, tá? 40 alterações em Caxias do Sul registradas desde que uma lei federal passou a permitir a mudança diretamente em cartório sem necessidade de processo judicial. No Rio Grande do Sul foram contabilizadas 1.624 alterações desde 2022, de acordo com a Associação Nacional dos Registradores de Pessoas Naturais. A legislação também facilitou mudanças de sobrenomes em situações previstas, como casamento, divórcio e inclusão de nomes de família mediante comprovação. A medida busca reduzir a burocracia e tornar os registros civis mais acessíveis à população. Após a alteração, os cartórios comunicam os órgãos responsáveis para a atualização dos registros. A lei também permite corrigir o nome de recém-nascidos em até 15 dias após o registro, desde que haja acordo entre os pais. 6h18, bom dia!
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4: Seis e vinte e três, bom dia.
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4: 12 graus.
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0: com você, despertador, tá de volta na maior rede de rádios do Rio Grande do Sul. Muito bom acordar contigo, 6h26 até as 8, tocando a playlist top que você só ouve aqui na Mais Nova, e também vamos trazendo informação para você. Temperatura em Caxias do Sul, 12 graus, 14 graus em Passo Fundo, 16 graus em Sarandi, 12 graus em Veranópolis, 11 em Pelotas, 13 em Marau, 10 em Garibaldi, 14 graus em Lagoa Vermelha, 14 em Vacaria, 11 em Soledade, 14 no município de Santa Maria, e a temperatura de cadê? Onde é que tá? Pera aí, só um pouquinho, encontrei 13 graus em Cachoeira do Sul, cidades que têm uma emissora da Mais Nova. E você, tá ouvindo de onde? Tá ouvindo de onde? Como é que tá o tempo aí? Tá instável? Tá tranquilo? Nublado? Chove? Como é que tá a situação? Me conta aí que eu vou passar a informação para toda a audiência aqui, nossa audiência sempre colaborativa, ajudando a construir o despertador. Manda aí, 549-9235-2835, ou manda mensagem pro WhatsApp que tu tem aí da Mais Nova, que tu tá ouvindo, que vai cair aqui para mim, e a gente vai construindo juntos amanhã da Mais Nova. Beleza? Ok? 6h27, tá chegando aquele momento que faz parte da nossa manhã, porque todo mundo acorda, ou quase todo mundo, toma aquele chimarrão, aquele mate. Você tá com mate aí, tomando chimarrão? Então, manda fotinho. Vamos lá, a hora do mate tá chegando no despertador.
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0: gaúcho da fronteira, tchê, cantando Castelhana, 29 para 7, Despertador da Mais Nova.
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0: Famílias de Pelotas que perderam suas casas nos eventos climáticos de 2026 avançam no processo de conquista de uma nova moradia. Na quinta-feira, dia 8, foram assinados os contratos de mais 7 imóveis de um programa habitacional do governo federal destinado a pessoas que tiveram suas residências destruídas ou interditadas permanentemente. Com as novas assinaturas, chega a 204 o número de imóveis entregues ou contratados. Outros 6 processos devem ser concluídos pela Caixa Econômica Federal nos próximos dias, totalizando 210 compras assistidas das 288 inicialmente autorizadas. Diante das dificuldades de algumas famílias para encontrar imóveis adequados ou regularizar a documentação, a Prefeitura e o Governo Federal negociaram a construção de novas casas em um loteamento. Com a mudança, a previsão é ampliar o atendimento de 288 para 320 moradias, beneficiando famílias em situação de vulnerabilidade. 28 para 7, bom dia!
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0: Léo Chaves!

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1: Passo Fundo registra 740 estudantes com diagnóstico de transtorno do espectro autista, o TEA, na rede municipal de ensino. Esse número representa aproximadamente um aluno com autismo a cada 24 estudantes. Considerando também as redes estadual e privada, a estimativa é de 1.030 alunos com TEA no município. O crescimento dos diagnósticos aumenta a demanda por profissionais especializados e monitores de apoio. Famílias relatam dificuldades para conseguir acompanhamento adequado, enquanto a legislação prevê atendimento especializado quando necessário, sem garantir um monitor exclusivo para cada estudante. A Secretaria Municipal de Educação de Passo Fundo informa que dispõe de 301 profissionais de apoio e 75 estagiários. Em 2026, foram registrados 163 novos alunos com diagnóstico de autismo na rede municipal, o que representa um aumento de 28% em relação ao ano passado, reforçando o desafio de ampliar a inclusão nas escolas. 24 minutos para 7 é o despertador no seu rádio, na maior rede de rádios do Rio Grande do Sul. Obrigado pela companhia. Um bom dia para você.
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1: Um abraço especial para nossa audiência de Santa Maria. Obrigadão pela companhia. The Weeknd, I Feel It Coming.

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1: Os influenciadores Davi Brito, Raquel Brito e Bia Miranda são investigados pelo Ministério Público do Rio de Janeiro por suspeita de divulgação irregular de plataformas de apostas nas redes sociais. Davi Brito, para quem não lembra, foi o campeão do Big Brother Brasil 2024. Raquel Brito e Bia Miranda também participaram de outros reality shows. A apuração ocorre após a entrada em vigor de uma medida provisória que proibiu a exploração e a publicidade de determinadas modalidades de apostas no Brasil. O que aconteceu? De acordo com informações divulgadas, os influenciadores teriam compartilhado links nos stories do Instagram, apresentando as plataformas como jogos de adivinhação e não como apostas. As suspeitas vieram à tona após a... a divulgação de conteúdos que apontavam possíveis estratégias para continuar promovendo esses serviços, mesmo após as restrições. Até o momento, não há conclusão pública sobre as responsabilidades dos investigados. O Davi Brito reagiu às notícias e negou irregularidades, enquanto Raquel Brito e Bia Miranda não haviam se manifestado sobre o caso, conforme as informações publicadas. 18:07, Despertador volta em seguida. Bom dia pra você.
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4: 16 para 7.
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6: 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E a temperatura?
4: 12 graus.
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Sempre com você, bom demais contar com a tua audiência. Gabriel Barinho por aqui, vamos seguir juntos até as 8 da manhã nesta segunda-feira de feriado, dia de Nossa Senhora Aparecida, padroeira do Brasil. Também dia das crianças. Criançada hoje, feliz da vida, celebrando seu dia, ganhando presentinhos também, que legal. 12 para 7, daqui a pouco a gente vai ter horário político, eleitoral, obrigatório. Mas na sequência o Despertador vai voltar para seguir entregando música boa, as músicas que você curte ouvir, tocando na mais nova e também informação. Esse bloco a gente começa com Gustavo Lima.

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2: Amigos ouvintes da Rede Mais Nova FM, amanhece para todos nós um novo dia. E nós nos colocamos a caminho, na certeza de que o amor de Deus nunca nos abandona. E porque acreditamos em Deus, neste momento façamos a nossa prece do amanhecer. Senhor, vossa graça e bênção tocam continuamente meu coração. Nem sempre percebo sinais do vosso amor. A vida tem sido tão exigente e tão agitada. Todos os dias é necessário recomeçar, mas nem sempre tenho forças suficientes para imprimir dinamismo e elan ao meu viver. Por isso, Senhor, assim como a luz do amanhecer vai afastando as trevas da escuridão, afastai de mim esse desânimo que tanto atrapalha. Renovai minhas forças para que eu possa me sentir novamente capaz de dar conta dos compromissos e da missão própria para este dia. Que eu possa recomeçar sabendo que a força maior vem de vós, Senhor. Que a vossa mão generosa possa abrir os caminhos. Só assim poderei caminhar levemente, sabendo que não faltará a capacidade e nem a serenidade para cumprir com todas as minhas obrigações. Obrigado, Senhor, por tornar leve o começo de mais um dia. Amém. E sobre todos os ouvintes da Rede Mais Nova FM, a bênção de Deus, Pai, Filho e Espírito Santo. Amém. Um bom dia a todos.
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1: 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E a hora?
2: 7:07, bom dia.
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2: 12 graus.
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2: E eu, Gabriel Marinho, sigo te fazendo companhia. Bom dia, Rio Grande do Sul. Bom demais estar aqui contigo. 7h10 é a hora hoje, feriado. Dia de Nossa Senhora Aparecida. Também o Dia das Crianças. Você, como é que tá nesse começo de segunda-feira de feriado? Tá fazendo o quê? Me conta. Tomando um chimarrão, aquele mate, um café? Manda uma foto aqui pro WhatsApp da Mais Nova. E faz o seguinte, me conta também como é que tá o tempo aí na tua cidade. Em instantes vou trazer a previsão do tempo pra você aqui no Despertador. Seguimos trazendo música boa e informação. E pra participar, você pode mandar um WhatsApp pra sua Mais Nova preferida, qualquer emissora, ou também pelo 54992352835. Maiara e Maraíza.
3: Existe uma teoria que se chama 90-10, onde uma pessoa tem 90% daquilo que você procura em alguém, só que você foca naqueles 10% que falta. Aí você sai pra rua, se aventura, e realmente você encontra aqueles 10%, mas não se deu conta que perdeu os 90%.

0: 90-10 é o nome da música. Maiara e Maraíza, 7:13.
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0: 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DENIT descarta risco de instabilidade e garante segurança no quilômetro 189 da BR-470 entre Veranópolis e Bento Gonçalves. Centenas de pessoas seguem fora de casa em Uruguaiana. Temos bairros afetados pelas cheias no município de Uruguaiana, Mascarenhas de Moraes, Santo Antônio e Cabo Luiz Quevedo. Deslizamento de encosta provoca remoção de famílias de área de risco em Santa Cruz do Sul. Sem trégua, semana deve ser de muita chuva e temporais pelo Rio Grande do Sul. Crédito Rural para Agricultura Empresarial soma 28 bilhões e 200 milhões de reais no primeiro mês da safra 2026-2027. Mercado de carros elétricos usados cresce no Rio Grande do Sul. Chaves Pix cadastradas no estado superam em 4 vezes a população gaúcha. Mais nova notícias trazendo manchetes. Algumas das principais manchetes desta segunda-feira para você no Despertador 7:15. Bom dia, seguimos.
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0: E a Brigada Militar atendeu no último sábado uma ocorrência envolvendo disparos de arma de fogo e ameaças na comunidade de São José dos Rite, no interior de Marau. Conforme a corporação, a guarnição foi acionada após receber informações sobre a presença de um homem armado em uma propriedade da família. Segundo a Brigada Militar, ao chegar ao local, os policiais visualizaram um homem portando uma arma longa e registraram a ocorrência de disparos. Diante da situação, foram acionados reforços do auxílio do serviço externo e da Força Tática de Passo Fundo. Após a aproximação das equipes, o homem foi localizado no interior da residência, acompanhado de familiares. Durante o atendimento, foram apreendidas duas espingardas, calibre 12 e 32, 19 cartuchos intactos e 5 deflagrados, além de uma arma de pressão, um redutor para calibre .38, uma cartucheira e uma espada do tipo katana. O homem foi detido, encaminhado para atendimento médico e posteriormente apresentado na Delegacia de Polícia Civil, junto com os materiais apreendidos, ficando à disposição da Justiça. 7h20, Despertador, acordando junto contigo, com você que está aqui ouvindo, na sua casa, no seu carro, quem sabe até no seu trabalho. Muita gente trabalha também no feriadão, no feriado, pode ser. 7h20, bom dia.
1: 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Quer combater o envelhecimento da pele e ter outros benefícios? Bora ingerir alimentos com vitamina A. Essa vitamina tem diversas funções do corpo. Atua na visão, na integridade dos epitélios, no crescimento e desenvolvimento do esqueleto, tem função antioxidante e ajuda a prevenir doenças. Então vamos conhecer o top 10 alimentos que são ricos em vitamina A. Bife de fígado, ovos, agrião, couve, cenoura, manga, mamão, tomate, pimentão vermelho e damasco. 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Daqui a pouco tem mais.
0: André Montana, eu tô tentando meu melhor.

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2: Junto com um cafezinho e um chá à tarde, combina demais uma torradinha com geleia. E hoje vamos preparar juntas geleia de jabuticaba. Vamos precisar de 1,3 kg de jabuticabas espremidas e 1 kg de açúcar. Em uma panela em fogo baixo, coloque as jabuticabas espremidas, mexendo de vez em quando, até ferver. Depois retire e coe em um pano bem fininho. Descarte o bagaço e coloque o caldo de volta na panela e então acrescente o açúcar e misture até dissolver completamente, mexendo sempre até estar no ponto de geleia. Se necessário, retire a espuma que se forma no cozimento com uma escumadeira. Por fim, retire do fogo, deixe esfriar e guarde em um recipiente fechado até a hora de servir. Enjoy! Uma ótima semana pra você!
3: Que delícia!
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4: Enjoy! Boa sugestão de receita. Receitinhas é legal quando a gente pega um tempinho pra gente ali. Cozinhar pra muita gente pode ser como uma terapia, certo? Um tempo em que você foca em uma receitinha ali, aprende uma coisa nova ou mesmo uma receita que já tá acostumada a fazer. E aí temos essas dicas aqui na Mais Nova, em vários momentos da programação, com Aninha na cozinha. E aí é você depois na cozinha fazendo. Aí tá fazendo um café, preparando um ovo mexido para colocar no pão ali com uma ricota. Hoje é dia de um café mais tranquilo, diferente, em família. Tá tomando café, eu tô com fome, quer me fazer... Não vou dizer uma inveja, porque o sentimento é ruim, mas quer me deixar com, vamos lá, com água na boca, com vontade, na ansiedade de comer alguma coisinha? Manda foto aí do teu café da manhã, pode ser? 54992352835. Vou fazer uma competição agora para ver qual que é o melhor café dos ouvintes aqui da Mais Nova. Que estão, você que está sintonizado aqui na sua cidade, no Rio Grande do Sul. Manda aí, 54992352835, manda teu nome, tá? Também não esquece a tua cidade. Vamos juntos até às 8 com o Despertador.
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4: O Rio Grande do Sul ultrapassou a marca de 47 milhões de chaves Pix ativas em agosto deste ano, segundo dados do Banco Central. O número representa mais de 4 vezes a população gaúcha, estimada em cerca de 11 milhões de habitantes. Os registros incluem pessoas físicas e empresas. Do total, 43 milhões e 800 mil chaves estão vinculadas a pessoas físicas, enquanto aproximadamente 3 milhões e 200 mil pertencem a empresas. As chaves aleatórias lideram entre as modalidades utilizadas, com 22 milhões e 800 mil registros aqui no estado, quase metade do total. O volume elevado é explicado pelo fato de que uma mesma pessoa ou empresa pode cadastrar várias chaves Pix. O limite é de 5 por conta bancária para pessoas físicas e de 20 para empresas. Entre as opções disponíveis estão CPF ou CNPJ, número de celular, e-mail e chaves aleatórias. Portanto, o Rio Grande do Sul, com 11 milhões de habitantes estimados, superou a marca de 47 milhões de chaves Pix. O Pix aí que facilita muito a nossa vida. 7:27, bom dia!

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1: 29 para as 8.
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0: De volta com o Despertador, 26 para as 8. A partir das 8 tem Plugado. Estamos junto contigo. Eu tô junto contigo aqui neste começo de manhã de feriado de Nossa Senhora Aparecida. Espero que você esteja bem, tenha tido um fim de semana bom, esteja tendo aí um feriadão tranquilo, sem muitos perrengues, né? Podendo descansar. Sempre tem uma coisinha ou outra para resolver no nosso dia a dia, mas eu espero que você esteja bem, tá bom? Em instantes, a previsão do tempo mais geral, aqui um panorama para o Rio Grande do Sul. Vamos agora matear mais uma vez para ouvindo uma música do nosso cancioneiro nativista aqui do Rio Grande do Sul.
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1: Um panorama, então, da previsão do tempo aqui para o Rio Grande do Sul. Feriado de Nossa Senhora Aparecida será marcado por tempo instável no estado. Hoje, a previsão é de céu nublado a encoberto na maior parte do Rio Grande do Sul, com possibilidade de aberturas de sol, principalmente nas regiões oeste e sul. A chuva e a garoa devem ocorrer em quase todo o território gaúcho ao longo do dia, com exceção de alguns pontos da região sul. A instabilidade será mais intensa na metade norte, conforme previsão da Metsul Meteorologia. E as temperaturas ficam amenas para esta época do ano devido à influência do ar frio, especialmente no sul e no leste gaúcho. Em várias cidades, hoje, as máximas não devem ultrapassar os 20 graus. 21 para as 8, despertador na mais nova. Bom dia!
2: Mais barulho aí!

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1: Vivemos com tanta pressa que muitas vezes terminamos uma refeição sem nem perceber o sabor dos alimentos. Quando comemos rápido demais, o cérebro demora mais para entender que já estamos satisfeitos. Isso pode levar ao consumo de mais comida do que realmente precisamos. Mastigar bem os alimentos também facilita o trabalho da digestão e ajuda o organismo a aproveitar melhor os nutrientes. Na próxima refeição, experimente diminuir um pouco o ritmo. Você pode descobrir que comer com calma faz bem, não apenas para o corpo, mas também para a sua mente.
0: 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Consulte seu médico regularmente.
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3: 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O Ministério Público Federal entrou com uma ação judicial contra a Shell Brasil e pede 541 milhões de reais em indenizações pelos danos relacionados às enchentes que atingiram o Rio Grande do Sul entre abril e maio de 2024. Esse processo, que também tem participação do Instituto Preservar, busca responsabilizar a empresa por prejuízos ambientais, materiais e morais decorrentes da tragédia climática. Vamos explicar a situação. Do valor solicitado, 270 milhões e 500 mil reais correspondem a danos ambientais e morais coletivos, enquanto a outra metade é destinada à reparação de danos materiais. A argumentação do Ministério Público é a seguinte: que as emissões históricas de gases de efeito estufa associadas à exploração comercial, aliás, à exploração e comercialização de combustíveis fósseis, isso tudo contribuiu para o agravamento das mudanças climáticas e dos eventos extremos. As enchentes de 2024 deixaram centenas de mortos, cerca de 500 mil de pessoas desalojadas e provocaram prejuízos em todo o Rio Grande do Sul. Procurada pela agência France Press, ou é que tá no francês aqui, meu francês não é nada bom, nem tenho francês na verdade. Mas a agência procurou a Shell Brasil e ela informou que ainda não havia recebido a notificação oficial sobre o processo. A responsabilidade da empresa e o eventual pagamento de indenizações, portanto, dependerão da análise da justiça. O Ministério Público Federal, então, ajuizou uma ação contra a Shell Brasil, pedindo 541 milhões de reais em indenizações relacionadas às enchentes que atingiram o Rio Grande do Sul entre abril e maio de 2024. 16 minutos para as 8, intervalo chegando, daqui a pouco o último bloco do Despertador e na sequência às 8 da manhã tem o Plugado.
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5: Quatorze para as oito.
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5: 12 graus.
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0: Também no seu começo de manhã, nos feriados, a gente faz companhia em todo momento, a gente tá sempre contigo, a Mais Nova tá sempre com você e é muito, é uma alegria imensa poder estar aqui contigo, tá? 11 minutos para as 8, seguimos nessa batida, nesse clima, nessa vibe de trazer música boa e informação para despertar junto contigo.
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0: A cantora Simone Mendes abriu a programação de shows nacionais da 37ª Oktoberfest de Igrejinha na noite da última sexta. E entregou sucessos como Erro Gostoso, Dois Tristes e Pé do Pecado. Durante a passagem pelo evento, a artista também falou sobre as novidades da carreira e anunciou um novo projeto musical com grandes nomes do sertanejo brasileiro. Simone revelou que gravou um trabalho com artistas como Daniel, Leonardo, Bruno Marrone e Chitãozinho e Chororó. O projeto, segundo ela, será lançado em breve. E a cantora também relembrou a sua trajetória desde a infância em uma pequena cidade da Bahia até a consolidação como um dos principais nomes do sertanejo nacional. Deve ter sido um showzaço. A artista ainda destacou o caráter solidário da Oktoberfest de Igrejinha e elogiou a união da comunidade em benefício de quem precisa. Afirmou ainda se sentir honrada em participar de um evento que mobiliza tantas pessoas. A Oktoberfest de Igrejinha segue até o dia 18 de outubro, reunindo música, cultura germânica, gastronomia e atrações nacionais, com os resultados financeiros destinados a entidades da região. Vem junto, participa 54992352835. Bom dia pra você. Jorge Mateus, Os Anjos Cantam.

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1: E o Grenal 455 terminou empatado em 1-1 na tarde desse domingo na Arena do Grêmio em Porto Alegre pela 30ª rodada do Campeonato Brasileiro. Em um confronto direto na luta contra o rebaixamento, o Internacional saiu na frente com o Vitinho aos 32 minutos do primeiro tempo, aproveitando uma falha na saída de bola gremista. Na segunda etapa, o Grêmio aumentou a pressão em busca do empate e chegou ao gol aos 27 minutos com Wallace, após cobrança de falta de Marlon e rebote do goleiro Anthony. Pouco depois, Carlos Vinícius voltou a marcar para o tricolor, mas o gol foi anulado por impedimento. Apesar da pressão nos minutos finais, nenhuma das equipes conseguiu alterar o placar. Ficou em 1-1 então, e o resultado mantém os dois rivais, o Grêmio e o Inter, na zona de rebaixamento. O Inter ocupa a 17ª posição com 32 pontos, enquanto o Grêmio aparece em 18º lugar com 31. Na próxima rodada, o Colorado enfrenta o Mirassol na sexta-feira, enquanto o tricolor recebe o Cruzeiro no domingo, precisando de uma reação para tentar sair da zona de queda. Não tá fácil para a dupla Grenal, que coisa. Imagina se os dois caem juntos, né? Muita gente tá pensando, isso é possível. Vamos ver o que acontece. 5 para as 8, em instantes, tem plugado na maior rede de rádios do Rio Grande do Sul. Bom dia para você, bom feriado.
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5: 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E a hora?
6: 8:01, bom dia.
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6: 12 graus.
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4: Uma excelente segunda-feira pra você, segunda-feira de feriado de Nossa Senhora Aparecida, padroeira do Brasil. Gabriel Barinho por aqui, hoje vou ter a honra de te fazer companhia no Plugado. Vamos juntos então, pelas próximas horas desta manhã, na maior rede de rádios do Rio Grande do Sul, feriado de Nossa Senhora Aparecida, também dia das crianças. Criançada aí, tendo um dia pra ser celebrada e muitos presentes aí sendo dados. A criançada sendo presenteada, manda aliás, aproveita. Se quiser compartilhar com a gente qual foi o presente que você deu, por exemplo, sei lá, pro seu filho, pro seu enteado, pra criança aí do seu convívio, do seu dia a dia, manda mensagem aqui no WhatsApp da Mais Nova, eu vou ler as mensagens na sequência, tá bem? Manda fotinho também, se possível, do presente. A intenção é só a gente compartilhar, espalhar esse carinho, esse amor pro Rio Grande do Sul, que agora se conecta na Mais Nova. Falando do feriado de Nossa Senhora Aparecida, esse feriado foi instituído no dia 30 de junho de 1980, por ocasião aí no contexto da visita do Papa João Paulo II ao Brasil, da primeira visita que ele fez ao Brasil lá em 1980. 30 de junho de 1980 foi instituído o feriado. Na verdade, assim, a Nossa Senhora Aparecida já havia sido declarada padroeira do Brasil anteriormente, lá em 1930, mas o feriado foi a partir dessa lei, instituída no dia 30 de junho de 1980. Feriado, caindo numa segunda, feriadão pra muita gente, espero que você esteja bem, como é que tá aí? Tudo certo? Vamos lá, compartilha comigo aí como é que tá sendo, começando o teu dia, o que que tu tá fazendo e também como é que tá o tempo na tua cidade. Tô esperando tua mensagem, tá aqui no WhatsApp, o Plugado tá começando pra tocar muita música boa pra você. Vamos também trazendo informação aqui, mas agora é o seguinte, dá volume aí porque tá começando.
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4: Jota Quest, descobridor dos sete mares no feat com a Negra Lee. 8 e 9, bom dia.

Drops do Pet no ar e uma curiosidade canina. Nem todo cachorro levanta a perna pra fazer xixi. Alguns agacham, outros esticam uma das patas e tem até aqueles que fazem um verdadeiro malabarismo. A postura pra urinar pode variar de acordo com o sexo, idade, experiência e até com o contexto. Levantar a perna, por exemplo, também pode estar relacionado à marcação por cheiro, já que urinar em superfícies verticais ajuda a deixar o odor numa posição mais alta. E não é um comportamento exclusivo dos machos. Algumas fêmeas também podem fazer isso. O mais importante é conhecer o padrão do seu pet. Se a postura mudar de repente ou ele demonstrar dor ou dificuldade para urinar, procure o médico veterinário.

0: Baita som do irlandês Rosier com Too Sweet. Esse é o Plugado trazendo só música top pra você curtir na sua manhã de feriado de segunda-feira, 8h20. Muito obrigado pela sua audiência. 8h20.
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0: Mumuzinho, aquele pagodinho gostoso, fechadão com amor.
2: Fechado com amor.

0: simples assim.
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3: E você já deve ter visto por aí algum para-brisa todo trincado depois de uma batida, né? Mas ainda ali, ó, preso no lugar. Isso acontece porque ele normalmente é feito de vidro laminado. Na prática, são camadas de vidro unidas por uma película plástica intermediária. Quando acontece uma quebra, essa camada ajuda a manter os fragmentos presos, reduzindo a chance do vidro se espalhar pelo interior do veículo. Já muitos vidros laterais utilizam vidro temperado, projetado para se fragmentar de uma outra maneira quando se quebra. E tem mais, viu? O para-brisa também participa da integridade estrutural de muitos carros modernos. A dica do Automotors é não ignorar trincas, mesmo quando pequenas.
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5: Voltando para 1985, vamos com o projeto musical italiano Baltimora. Essa aqui marcou absurdamente os anos 80. Meu Deus do céu, agora eu fiquei nostálgico. Bora curtir Tarzan Boy, 8:24, plugado na Mais Nova.

0: mais nova, Rogério Magrão e banda, o coração pirou. Tarzan Boy com Baltimore ali na abertura, aliás, na edição extra do Era Uma Vez. Mumuzinho, Rosier, Talagaço, começamos ainda essa sequência aqui com Jota Quest, muita a playlist que você tá acostumado a ouvir na mais nova, só música top tocando todo dia, e no plugado vai ser até às 11 da manhã. A audiência vem participando comigo, a Ana Camacho, de Pelotas, falou o seguinte: bom dia, aparecendo solzinho aqui em Pelotas e curtindo a mais nova com visita do filho Rafael e a minha nora Suelen. Pena que já estão voltando para Santa Catarina. Que pena, Ana. Mas o feriadão é bom para isso também, para juntar as pessoas, a gente ficar pertinho um pouquinho, viajar, quem não mora muito perto aí dos seus entes queridos, aí pode viajar e ficar um pouquinho junto aí, curtir, porque isso é o mais importante da vida, né? A família. E a gente tem que estar perto, sempre que possível. Bom retorno aí pro Rafael, pra Suelen também. Obrigado, Ana, pela audiência. Vaguinho, muito obrigado pela audiência. O Gilberto Clóvis também por estar por aqui. A audiência junto com a mais nova nesta manhã de feriado, dia de Nossa Senhora Aparecida. Muito obrigado pela audiência. Em seguida, tem mais.
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2: 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E a hora?
0: 8:28.
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0: 12 graus.
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0: 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Bora, Matiá.
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1: A gente precisa muitas vezes sair da bolha, sabe? Das repetições indesejadas, dos mesmos pensamentos que não trazem nada de novo. A maioria das nossas escolhas, gostos e reações não são escolhas conscientes. Sim, são programas antigos rodando em segundo plano. Quando percebemos isso, paramos de dizer, eu sou assim e perguntar, quem me ensinou a ser assim? Pouca gente sabe, mas o cérebro não mostra o mundo como ele é, mas como conseguimos processar. É recorte, é filtro, é interpretação. Tanto que um mesmo fato tem vários significados e interpretações por pessoas diferentes. O que pode ser bom para um, pode não ser para o outro. Repetimos padrões que nem sabemos que carregamos. Impostos pela família, vindos de traumas da infância, de relacionamentos, da sociedade em geral. O cérebro mente, distorce, omite, inventa informações para nos manter no conforto e não quer fazer esforço para mudar. Entenda isso, abra espaço para a consciência que observa e muda a programação. Quando começamos a entender os processos, percebemos que podemos mudar. É a neuroplasticidade sendo colocada em prática. O nosso DNA não manda na gente, o ambiente interno manda. Os bons e maus pensamentos, os hábitos, traumas, a paz. Nós não herdamos um destino, herdamos potenciais. O resto, vamos construindo. Ou deixar que construam por nós.
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0: já namora Marcos e Belucci. Pra fechar mais um bloco de músicas do Plugado.
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0: A cantora sertaneja Maraísa, da dupla com Maiara, marcou a data do casamento com o empresário Fernando Mocó para 26 de janeiro de 2027, em Goiânia, capital de Goiás. A confirmação veio após o envio dos avisos aos convidados para reservarem a data da cerimônia. O casal está junto desde 2023 e ficou noivo no mesmo ano. Inicialmente, a cerimônia estava prevista para outubro de 2024, mas acabou adiada após mudanças no relacionamento. Depois de períodos de separação e reconciliação, olha aí, os dois retomaram os planos de oficializar a união. De acordo com informações divulgadas, a celebração será exclusiva para adultos. Os preparativos voltaram a ganhar força nos últimos dias e a nova data marca mais um passo para a realização do casamento. Até o momento, não se tem informação sobre o local exato da cerimônia ou também o número de convidados. Que seja muito feliz a Maraísa, o Fernando Mocó. Idas e vindas em relacionamentos acontecem. Tem vezes que dá certo, né? Não dá para julgar, porque separou uma vez, não vai dar certo. Então, olha, que sejam muito felizes. Em instantes tem mais Plugado. Obrigado pela audiência. Vai mandando mensagem no WhatsApp aí, 54992352835, ou no WhatsApp que tu tem salvo aí, gravado no teu smartphone, nos contatinhos de WhatsApp aí da Mais Nova que você tá ouvindo. Pode ser pra Mais Nova de Caxias, Garibaldi, Veranópolis, Vacaria, Lagoa Vermelha, Passo Fundo, Marau, Soledade, Sarandi, Pelotas, Cachoeira do Sul, Santa Maria. Participa, a gente constrói juntos aqui amanhã da maior rede de rádios do Rio Grande do Sul.
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5: 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E a hora?
0: 12 para as 9.
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1: 12 graus.
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0: Stray Kids segue BTS e decide não escrever músicas do Grammy 2027.
1: 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Em instantes, a informação do babado 10 para as 9. Vamos seguir com o nosso plugado. Rimou, babado, plugado. Conectado, é como a gente tá agora. Você não tá sozinho, não tá sozinha, não. A gente tá dividindo esse momento com milhares e milhares de ouvintes em vários cantos do Rio Grande do Sul, porque você tá sintonizado, sintonizada, conectado, conectado com a mais nova, a maior rede de rádios aqui do estado. Bom demais, que privilégio estar aqui trocando essa ideia e entregando música e informação. Feriado hoje de Nossa Senhora Aparecida, padroeira do Brasil, segunda-feira, dia 12 de outubro, o ano terminando. Outubro já era, né? Acabou o ano, não tem mais. Não é que não dá pra fazer a coisa acontecer. Dá, mas assim, quando vê, piscou, já foi, já estamos em 2027.
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1: Bom dia, pessoal. Abençoada semana para todos nós. Na hora do mate, manda um alô para nós em São Pedro do Sul. Abraço à audiência de São Pedro do Sul. Doni e Eliana, abençoado dia de Nossa Senhora Aparecida e feliz dia das crianças. Vale dizer que o feriado é por conta de Nossa Senhora Aparecida. Às vezes tem alguém que não sabe, ninguém é obrigado a saber, né? A gente vai aprendendo ao longo da vida. Mas é o feriado de Nossa Senhora Aparecida, padroeira do Brasil, e aí também cai o Dia das Crianças. E olha, a cuia aqui da nossa querida ouvinte Eliana, uma das mais bonitas e bem enfeitadas que eu já vi, tem ali elementos, os enfeites de cuia, que representam Nossa Senhora Aparecida, e outros enfeitezinhos também, o mate muito caprichado. É uma pessoa muito cuidadosa, tenho certeza, Eliana. Legal demais. E a térmica, então, uma das mais bonitas que eu já vi. Pena que eu não tenho como mostrar para nossa audiência. O chimarrão deve estar espetacular, então, com esse cuidado todo. Obrigado pelo carinho, pela audiência, Eliana. Marcelo de Garibaldi, toca o Metallica para nós, se possível. Hero of the Day para animar esse feriado. Abraço, Deus abençoe. Obrigado, Marcelo. Vamos tentar encaixar aqui. Vamos ver, vamos ver. Por mim, sim. Deixa eu só ver um negocinho aqui. Né? Baita sugestão, obrigado, Marcelo. Adailson, manda um alô aqui pra gente no Rei do Vintão. Estamos na escuta, Rana, Traíce e Rosa, em Caxias do Sul, legal. Mandado um alô, então, obrigado pela audiência, ótimo feriado pra vocês aí. Clóvis de Souza Ribeiro também tá com a gente, obrigado, Clóvis. Ótima segunda-feira, o Elias tá mandando o seu bom dia. Ana mandou o seu bom dia também, falou que em Pelotas, solzinho tá aqui, aparecendo, enfim.
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1: 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Plugado na Mais Nova, solzinho aparecendo em Pelotas, diz a Ana. E aí na tua cidade, como é que tá? Participa 54992352835.

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2: Man at Work é uma banda australiana de pop rock com influências de reggae e new wave. Formada na cidade de Melbourne, a banda teve o auge da popularidade nos anos 80, conquistando o prêmio Grammy Award de Artista Revelação. Ficou conhecida pelo seu surf rock. Agora, Overkill.

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0: 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Expo Lagoa 2026 em Lagoa Vermelha. Tem show de Bruno e aliás, hoje, segunda-feira, show de Ednan Rufino, dentro da Expo Lagoa 2026. No dia 18 de outubro, 10º Passeio Ciclístico e Mundo da Criança, na Rua Coberta, em Sarandi. Dia 24 de outubro, Nenhum de Nós, na 4ª edição do Aerofestival, em Veranópolis. Dia 7 de novembro, Mariana Fagundes, na Arena Gran Palazzo, em Passo Fundo. 14 de novembro, Mão Amiga Gourmet no Tulipa Restaurante, da Festa da Uva, em Caxias. E dia 27 de novembro, Leonardo na Arena Gran Palazzo, em Passo Fundo.
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2: O grupo de K-pop Stray Kids decidiu não escrever nenhuma música para a 69ª edição do Grammy Awards. A decisão acontece após o BTS anunciar que não registraria trabalhos na premiação musical mundial. A empresa responsável pela carreira do Stray Kids confirmou a decisão do grupo de não escrever músicas no Grammy, mas não apresentou um motivo específico para a atitude. Em julho, o BTS disse que a decisão foi uma forma de protesto contra uma das mudanças anunciadas pela Academia da Gravação. Recentemente, a organização do Grammy criou uma categoria Melhor Performance de Música Pop Asiática. Na época, a banda disse, aspas, decidimos não inscrever nossos trabalhos no Grammy desse ano. Esperamos que a música possa ser ouvida e amada por aquilo que é, e não dividida por regiões ou idiomas. Agradecemos sempre ao ARMY e a todos que caminham ao nosso lado, disse a nota.
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0: 9:04, bom dia.
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0: 12 graus.
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0: de rádios do Rio Grande do Sul, vai mandando tua mensagem, segue participando 54992352835, ou pode mandar pro WhatsApp também, da mais nova que você tá ouvindo em qualquer canto aqui do Rio Grande do Sul. Manda a foto do mate, pode ser? Duvido, acho que teu mate não vai ser mais bonito do que o mate ali da nossa querida ouvinte Eliana. A Eliana de São Pedro do Sul caprichou, tá? Tem os enfeites para chimarrão, você sabe, coloca em cima ali, prepara a erva, dá aquela arrumadinha nela ali, depois coloca os enfeitezinhos e olha, tá muito bonito, inclusive com enfeites que fazem referência à Nossa Senhora Aparecida, que é a razão do feriado de hoje, feriado de Nossa Senhora Aparecida. 99, seja bem-vindo, bem-vinda, vamos juntos até às 11 da manhã, plugado, tá de volta.
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1: Dica de física para o Enem. Professor Matana, entenda o gráfico antes da conta. O Enem adora gráficos e existe uma estratégia assim. Primeiro observe os eixos. O eixo horizontal representa uma grandeza e o vertical representa outra. Depois pergunte, a curva está subindo ou descendo? Por exemplo, em um gráfico de posição pelo tempo, se a posição aumenta com o tempo, o objeto está se afastando da origem. Mas existe uma informação ainda mais poderosa, a inclinação do gráfico. No gráfico de posição por tempo, a inclinação representa a velocidade. Em um gráfico de velocidade por tempo, a área do gráfico representa o deslocamento. Então, antes de sair calculando, olhe os eixos, observe a inclinação e procure áreas. Muitas questões do Enem podem ser resolvidas praticamente só interpretando o gráfico.
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0: Teu Segredo, Marcos e Henrique no Plugado. Até às 11 da manhã, te fazendo companhia na Mais Nova.
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0: O norte do Rio Grande do Sul segue em alerta para tempestades nesta segunda-feira, feriado de Nossa Senhora Aparecida. A previsão indica chuva moderada a forte, com possibilidade de raios, rajadas de vento e queda de granizo. A instabilidade também avança para o nordeste do estado ao longo da manhã, mantendo o risco de temporais durante a tarde e a noite. Na Serra, no norte e no noroeste gaúcho, o Instituto Nacional de Meteorologia mantém alerta para chuva intensa, ventos de até 60 km por hora e possibilidade de granizo. No extremo norte, então, um aviso, como eu acabei de dizer, para reforçar, é mais severo, com rajadas que podem chegar a 100 km por hora. Já em Porto Alegre, região metropolitana, tem a possibilidade de pancadas de chuva à noite, com chance de uma breve abertura de sol durante a tarde. Nas demais regiões, a tendência é de períodos de melhoria, com menor possibilidade de chuva ao longo do dia. Apesar disso, a Defesa Civil alerta para a situação dos rios, especialmente o Uruguai, que permanece acima da cota de inundação entre São Borja e Uruguaiana. E também tem risco de alagamentos em áreas urbanas e de elevação do nível do rio a partir de Iraí, devido à chuva prevista para terça-feira. Previsão do tempo para você no Plugado. Em seguida, mais música, mais informação e mais mensagens da audiência no WhatsApp 54992352835.
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3: 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E a hora?
0: 9h22.
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4: 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E a temperatura?
0: 12 graus. 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

0: beleza, que energia. Energia boa demais. Seu Marino, página virou.
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0: O cantor Thiaguinho recorreu ao Superior Tribunal de Justiça, o STJ, na tentativa de impedir o uso do nome Tardezinha Gospel, utilizado em um evento cristão. A disputa envolve empresas ligadas ao artista que alegam semelhança com a marca Tardezinha, projeto de pagode comandado pelo cantor e registrado no Instituto Nacional da Propriedade Industrial. A defesa argumenta que os nomes podem causar confusão entre o público, já que os dois projetos atuam no setor do entretenimento e realização de shows. No entanto, a Justiça de São Paulo rejeitou os pedidos em primeira e segunda instâncias, considerando que a expressão Tardezinha é de uso comum e que os eventos têm propostas e públicos diferentes. Com as derrotas na Justiça Paulista, as empresas ligadas a Thiaguinho tentam agora levar o caso ao Superior Tribunal de Justiça. O recurso ainda depende de análise para ser aceito pelo tribunal. Até que haja uma nova decisão, a disputa sobre o uso do nome segue em aberto.
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1: Seguimos o plugado com Coldplay. 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

0: Coldplay pra você curtir no Plugado 21 pras 10 até as 11, é Plugado na mais nova. Recadinho pra nossa audiência de Vacaria, daqui a pouco vai acontecer e tá confirmado, tá? Passeio ciclístico do Dia das Crianças ali com saída da Praça Daltro Filho. Daqui a pouquinho faltam 20, 21 minutos pro passeio acontecer. Grande evento aí. Que tem a marca da mais nova. Vai ser muito legal. E a gente sabe que o céu tá um pouquinho nublado em Vacaria, mas o tempo tá sequinho, tudo certo para fazer o passeio, aproveitar com a família. Muito legal, um passeio familiar, esse passeio do Dia das Crianças. Então, daqui a pouquinho, 10 da manhã, saída da Praça Daltro Filho. E aí vai ser muito legal, porque depois, no final ali, tem sorteio de prêmios, passeio que vai percorrer as ruas centrais de Vacaria. Um grande abraço pro time da mais nova de Vacaria e você. Então tá dado o recado, vai acontecer daqui a 20 minutinhos. Pode se organizar caso você não tenha chegado ainda. Vai lá que vai acontecer. 20 para as 10, daqui a pouco também a mensagem do dia. Vamos juntos até às 11 em instantes, tem mais.
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0: 19 para as 10.
1: 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E a temperatura?
0: 13 graus.
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1: Giovana Gama, ou Giovane, perdão, Giovane. Acho que eu preciso botar um óculos aqui. Giovane, trabalhando no aplicativo aí de motorista e também tá na escuta. Obrigado pela audiência, Giovane. Luiz Henrique, do Patronato, também tá por aqui. Gostaria de escutar uma música com a banda JTM, Pegando Ônibus. Eu gosto muito dessa música, tô escutando na rádio mais nova, JM, talvez? Pode ser, enfim. Obrigado, Luiz, pela audiência. Marcelo Moraes, também com a gente no trabalho, ligado na mais nova, se possível, toca... Tá, deixa eu ver que depois eu vejo essa aqui, tá, mas a sugestão é boa. Obrigado, Marcelo. Guilherme Rossi, estou sempre na escuta, Guilherme Rossi. Santa Maria, um abraço. Abraço pra audiência de Santa Maria que tá chegando agora. Nova emissora da mais nova, 102.7 FM em Santa Maria. Muito obrigado. Elias tá por aqui também. Quero pedir uma música, Consequências, de Maiara e Maraíza, Fred e Fabrício. Um abração e uma ótima semana a todos. Rosa e Adilson de São Lourenço do Sul, se possível, toca a música Perigosa e Linda. Um abraço. Bom dia Rosa. Bom dia Rosa e Adilson. Andrei, Marcelo, Elaine, Adailson. Manda um alô aqui pra nós, o Adailson, a Hanna, Traíce, Rosa, trabalhando no feriado. É isso, é feriado de Nossa Senhora Aparecida. Muita gente descansando, aproveitando, aproveitou para viajar. Hoje é dia de voltar, mas tem muita gente trabalhando também. A gente tá aqui para quem tá trabalhando, para quem tá de folga, para quem tá de boa, para quem não tá tão bem. Relaxa, calma, vai dar tudo certo. 14 pras 10.
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1: Vitor Clay.

0: Agora, direto da Flórida, comigo, Henrique do Vale, mais uma edição do Minuto Music Nation.
1: E tem aí mais um documentário pra gente poder conferir. O novo documentário sobre a vida de Matthew Perry não vai contar com a participação dos seus colegas de elenco em Friends, a série que fez muito sucesso de 1994 a 2004. Série responsável, lembrando, pela fama do astro, que morreu aos 54 anos em outubro de 2023, após overdose acidental pelo uso de ketamina. Intitulado aquele sobre Matthew Perry, a produção terá 3 capítulos disponibilizados no streaming a partir do dia 27 deste mês e promete um vislumbre mais íntimo de quem era, na verdade, o ator antes do incidente trágico. Segundo o Page Six, no entanto, nenhum dos protagonistas da série dará depoimento ao documentário. Na verdade, eles foram contatados, mas decidiram não participar. O ator foi encontrado inconsciente em uma banheira de hidromassagem em sua casa em outubro de 2023, devido a uma overdose acidental.
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0: plugado com Ordinary. 4 minutos para as 10. Daqui a pouco tem a mensagem do dia.
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0: Hanson, Where is the Love?

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1: 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E a hora?
2: 10 horas.
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2: 13 graus.
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E a mensagem do dia desta segunda-feira, dia 12 de outubro de 2026, é uma parábola. Trata-se de uma parábola chamada, intitulada Céu e Inferno Íntimos. Conta-se que, certo dia, um samurai grande, forte, conhecido pela sua índole violenta, foi procurar um sábio monge em busca de respostas para suas dúvidas. Monge, disse o samurai com um desejo sincero de aprender, ensina-me sobre o céu e o inferno. O monge, de pequena estatura e muito franzino, olhou para o bravo guerreiro e lhe disse: difícil me seria essa tarefa, vejo que você está imundo, seu mau cheiro é insuportável, ademais a lâmina da sua espada está enferrujada, você é uma vergonha para a sua classe. O samurai ficou enfurecido, o sangue lhe subiu ao rosto e ele não conseguiu dizer nenhuma palavra, tamanha era sua raiva. Empunhou a espada, ergueu-a.

mente ao monge que lhe perdoasse o gesto infeliz. Percebendo a sinceridade que vazava nas palavras, o monge lhe falou: aí começa o céu. A moral dessa parábola é que para nós o que resta então, a respeito de céu e inferno, é que a gente constrói esses estados na própria intimidade. O samurai, ao desembainhar sua espada, escolheu o inferno. Ao guardá-la, o samurai escolheu o céu. Essa foi a mensagem do dia desta segunda-feira, dia 12 de outubro de 2026, 10h07. Bom dia!

0: com a Anitta, ao vivo e a cores. Música muito mais pop que sertanejo, mas foi um feat que deu muito certo, ficou muito legal. E você curtiu aqui no Plugado, 10h14.
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2: Fala, gente, começando o nosso Mais Games, eu tenho que falar pra você da brutalidade do Wolverine. Pra abrir o nosso boletim dessa semana, vamos falar de Mutantes. A Insomniac Games, em parceria com a PlayStation Studios, revelou recentemente um mergulho profundo no aguardado Wolverine. Durante um evento especial focado na exclusividade da Sony, a desenvolvedora afirmou que o título terá uma classificação indicativa estritamente para adultos, abraçando de vez a brutalidade característica do Carcaju. O novo trailer de gameplay mostrou um sistema de combate visceral, tá, gente? Onde a ação não tem pausa no jogo. A Insomniac também travou o lançamento pro final desse ano. Então, pra quem gosta, é muita brutalidade. Não deixem as crianças jogarem Marvel's Wolverine. Ele vai ser brutal demais.
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0: Bom demais. Sean Paul no feat com a Dua Lipa. No Lie.

0: Cleiton e Romário, chuva de bênçãos, dando um recado, passando essa mensagem de otimismo, de perseverança, para não desistir aí das coisas que você quer, dos teus sonhos. Música que foi lançada em agosto agora de 2026, é um dos grandes hits do momento aí, bombando no Brasil inteiro e também na maior rede de rádios do Rio Grande do Sul. Plugado volta em seguida.
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0: 10h22.
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0: 13 graus.
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0: Plugado de volta na Mais Nova, vamos juntos até às 11 da manhã, tocando só música top pra você curtir neste feriado, feriadão, né? Feriadão pra muita gente, mas hoje é feriado de Nossa Senhora Aparecida, dia 12 de outubro de 2026, também dia da criança. Coisa boa, é um dia que tem muita família reunida, muita família confraternizando, muita gente indo almoçar, aquele almoço especial na casa dos parentes, da mãe, do filho, da tia, daqui a pouco junta toda a família também, talvez seja o seu caso, tá com a família aí reunida, inclusive pode mandar uma fotinho aí pra gente poder compartilhar esse momento com a nossa audiência, pode ser? Fica à vontade, participa, 54992352835, ou pode mandar direto pro Whats da Mais Nova que tu tá ouvindo, seja qual for, onde você estiver aqui no Rio Grande do Sul, aí manda mensagem, ela chega pra mim aqui e eu vou ler o teu recadinho na sequência, 54992352835, e muito, mas muito obrigado pela sua audiência, uma ótima segunda-feira aí pra você. Vamos seguir com o Plugado.
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0: Samuel Rosa, Rio dentro do mar.

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1: Depois do banho, você pendura a toalha ou deixa tudo amontoado? Esse detalhe simples merece atenção. Toalhas úmidas devem ficar abertas em um local onde possam secar bem antes do próximo uso. Evite deixá-las emboladas, principalmente em ambientes fechados e pouco ventilados. Também é importante fazer a troca e a lavagem regularmente, de acordo com o uso. O mesmo cuidado vale para toalhas de rosto. Não é preciso transformar o banheiro em um lugar complicado. Organização e boa secagem já ajudam bastante na higiene cotidiana. Terminou de usar? Abra, pendure e deixe secar. Pequenos hábitos também fazem parte do autocuidado.
0: 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Consulte seu médico regularmente.

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2: Pedro e Benício. Todo mundo tem uma lembrança boa, né?

0: Presença boa, Pedro e Benício, pra fechar mais um bloco de músicas do Plugado, 21 pras 11. Lembrança boa que a gente constrói em momentos como o de hoje, que é um feriado que propicia, permite que a gente esteja junto das pessoas que a gente gosta. Muita gente hoje vai almoçar junto, algumas famílias aí se reúnem, vão se visitar. Isso aí é que vai se tornar na sequência uma lembrança boa. E aí eu trago o recado do Andrei. O Andrei manda o seu bom dia. Bom dia, tudo bem? Tudo bem. Vim aqui desejar uma segunda-feira abençoada a vocês da rádio e a todos os ouvintes da Mais Nova. Andrei aqui do Paradão das Motos, toca pra mim. Rick Renner oferece aos meus filhos gêmeos Davi e Ravi. E ele manda uma fotinho dos gêmeos ali. Bebezinhos, poucos meses, né? O Andrei dormindo ali, cada um com a sua chupetinha lado a lado. Um ali vestindo um, não lembro se é um bodyzinho o nome, acho que é, né? Azulzinho, claro. O outro, um branquinho. E aí estão tirando uma soneca sob a supervisão do papai Andrei. Talvez mais alguém supervisionando também. Coisa linda, né? Família, é isso aí. Obrigado, Andrei, pelas mensagens. A todo mundo que vem participando pelo WhatsApp, manda tua mensagem. Daqui a pouquinho eu leio, se der tempo, tá? 20 pras 11. Eu volto em seguida, Plugado, na sua manhã, na maior rede de rádios do Rio Grande do Sul.
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0: 20 pras 11.
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0: 14 graus.
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5: 37.
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0: Atores de Friends se recusam a participar de documentários sobre Matthew Perry. 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
1: 15 para as 11, Plugado tá de volta na sua segunda-feira de feriado de Nossa Senhora Aparecida, também Dia das Crianças. Que delícia tá aqui contigo, bom demais. Eu sou Gabriel Barenho, agradeço demais pela audiência. A gente segue junto até às 11. Eu tenho que entregar um pouquinho mais de informação para você agora no Conta Aí.
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1: MC Livinho confirmou MC Daniel, MC Davi, DJ Kevo e DJ Topo como convidados do show que encerra a turnê Fazer Falta. A apresentação acontece no dia 23 de dezembro no Espaço Unimed em São Paulo e antecede a pausa por tempo indeterminado anunciado ou anunciada pelo artista. Vai acabar então essa turnê, esse ciclo do MC Livinho. Batizado de The Last Dance, o espetáculo está marcado para começar às 21 horas com a abertura dos portões às 19 horas. A apresentação deve funcionar como uma retrospectiva da trajetória de Livinho. O repertório reúne sucessos como Cheia de Marra, Vidrada em Você e Fazer Falta, além de músicas mais recentes, entre elas Na Imaginação e Rebolando. A produção também prevê figurinos e elementos cênicos inspirados em diferentes momentos da carreira do cantor. E apesar de algumas divulgações classificarem a apresentação como o último show da carreira do MC Livinho, ele não anunciou uma aposentadoria definitiva. É só uma pausa. Em fevereiro, o cantor tinha informado que faria uma pausa por tempo indeterminado após encerrar os seus compromissos nos palcos ao longo do ano. Aí, MC Livinho anunciando MC Daniel e MC Davi, entre outros, para o último show antes de pausa na carreira. É música e informação para você e o Plugado segue com a sua última sequência. Espero que você esteja bem, tá? Segue participando da programação aqui da Mais Nova. O WhatsApp é o 549-9235-2835, ou também pode mandar mensagem pro WhatsApp da Mais Nova que você tá ouvindo, que ela vai cair aqui com a gente hoje, nesta manhã de feriado, Rio Grande do Sul, conectado com a maior rede de rádios do Rio Grande do Sul. Rincon Anacastela, DJ Boss, não é pressa, é pressão, 13 para as 11.

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1: A série documental Aquele sobre Matthew Perry, que trará detalhes da vida do ator, não terá a participação dos colegas do elenco da série Friends. A produção terá 3 capítulos e chegará à Netflix no dia 27 de outubro, com um vislumbre mais íntimo da vida do artista, que morreu aos 54 anos de idade, após overdose acidental pelo uso de cetamina. Segundo Page Six, os atores se recusam a conceder depoimento para a produção. Eles foram contatados, mas decidiram não participar. No fim das contas, a série dá voz a outros amigos e colegas que fizeram parte da vida dele e que guardam lembranças e carinho pelo ator, disse a fonte.
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1: 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E a hora?
2: 11:01, bom dia.
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1: 14 graus.
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1: Bora começar nossa Super Mais pra todo o estado do Rio Grande do Sul. Tiaguinho te fazendo companhia hoje por aqui, nesse feirandinho de Nossa Senhora Aparecida, padroeira do Brasil, também dia delas, dia das crianças. Bom dia pra você, muito obrigado pela tua companhia e pela tua audiência nas 12 emissoras espalhadas pelo estado do Rio Grande do Sul, na maior rede de rádios do sul do Brasil. E a gente já começa por aqui com a sequência de 12 músicas, onde você interagiu, mandou seu recado, pediu a sua música. E agora a gente toca a sequência com o nosso Top 12.
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1: Lola Young, Messi.

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2: Curtindo a melhor playlist do teu rádio, nossa super sequência por aqui, olha só. Na Super Mais de hoje, na 12ª colocada, teve Lola Young, comecei em 11º, Canvas, Minha Paz, e em 10º lugar, Jeito Moleque, Sutilmente. Agora tá na hora da gente falar da previsão do tempo.
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2: E a frente fria que trouxe chuva para o Rio Grande do Sul no final da semana avança em direção ao sudoeste nesta segunda-feira. Apesar desse deslocamento, há previsão de tempo instável em boa parte do estado. Segundo a Climatempo, o mau tempo é provocado pela atuação de uma área de baixa pressão atmosférica sobre o Paraguai, que favorece o transporte de ar quente e úmido para o sul do Brasil e estimula formação de nuvens carregadas. Desde as primeiras horas do dia, previsão de chuva em região, principalmente na região norte do estado. Ao longo da manhã, a instabilidade avança para as áreas do nordeste e durante a tarde e a noite mantém condições para pancadas moderadas e fortes que podem variar e vir acompanhadas de raios, rajadas de vento e eventual queda de granizo. Nas demais regiões do estado, a tendência é de períodos de melhoria com maior chance de chuva ao longo do dia. Então se prepare aí, principalmente o pessoal que nos acompanha, nossa audiência na região norte, segue em alerta para tempestade nesta segunda-feira. 11:20.
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2: Junto com um cafezinho e um chá à tarde, combina demais uma torradinha com geleia. E hoje vamos preparar juntas geleia de jabuticaba. Vamos precisar de 1,3 kg de jabuticabas espremidas e 1 kg de açúcar. Em uma panela em fogo baixo, coloque as jabuticabas espremidas, mexendo de vez em quando, até ferver. Depois retire e coe em um pano bem fininho. Descarte o bagaço e coloque o caldo de volta na panela e então acrescente o açúcar e misture até dissolver completamente, mexendo sempre até estar no ponto de geleia. Se necessário, retire a espuma que se forma no cozimento com uma escumadeira. Por fim, retire do fogo, deixe esfriar e guarde em um recipiente fechado até a hora de servir. Enjoy! Uma ótima semana pra você!
3: Que delícia!
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6: 90-10, Maiara e Maraíza.
7: Existe uma teoria que se chama 90-10, onde uma pessoa tem 90% daquilo que você procura em alguém, só que você foca naqueles 10% que falta. Aí você sai pra rua, se aventura, e realmente você encontra aqueles 10%, mas não se deu conta que perdeu os 90%.

0: Luísa Sonza, diferentemente, na nona posição, teve Olivia Dan com Man I Need. Em oitavo lugar, Maher Maraisa, 90-10. E a sétima colocada de hoje, Luísa Sonza, diferentemente. Bora dar um giro pela nossa agenda, que tá recheada de atrações?
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0: E é o seguinte, hein? Se liga por aí, porque tá rolando a Expo Lagoa 2026 em Lagoa Vermelha. E hoje tem o show do Ednan Rufino. 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
5: 28 para o meio-dia.
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5: 16.

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0: Bora pra nossa sequência aqui na Super Mais da manhã desta segunda-feira. Feriadinho, né, gente? 25 minutos pro meio-dia. Lembrando que ao meio-dia tem um programa eleitoral aqui na programação. Seguinte, deixa eu mandar um beijo especial pra nossa audiência ligada com a gente na nossa mais nova emissora em Santa Maria. Deixa eu mandar um beijo especial pra Pamela Machado, minha irmã, que tá ouvindo a gente. Beijo, mano. Obrigado pelo carinho pro meu pai também, lá em Santa Maria. Pra toda a turma que tá ligadinha por lá, tá? Um beijo no coração de vocês. Seguinte, bora trazer por aqui a música de número 6. E eu já quero fazer um convite pra você que tá do outro lado do rádio, tá? Em qualquer uma das 12 emissoras espalhadas pelo Rio Grande do Sul. Quer arriscar o teu palpite? Quer arriscar e dizer assim, ó, Thiaguinho, ó, seguinte. Eu acho que o primeiríssimo lugar de hoje é essa. Quer arriscar? Então manda pra cá, tá? 54992352835 ou manda no WhatsApp aí da sua mais nova favorita, pode ser da sua cidade. Manda pra gente aí que eu quero saber como é que tá o teu palpite nessa segunda-feira de feriado. Tá bom? Tá ruim? Ixi.
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0: André Montana, eu tô tentando o meu melhor.

0: 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Beleza não é só aparência, maquiagem, cabelo ou roupa. Bem-estar também envolve saúde mental, descanso, apoio, rotina possível e respeito aos nossos próprios limites. Conversar, pedir ajuda, desacelerar e reconhecer quando algo está pesado demais são atitudes de autocuidado. Se a tristeza, a ansiedade ou sobrecarga estiverem atrapalhando a sua vida, procure apoio. Você não precisa dar conta de tudo o tempo todo. Mulher bonita é mulher acolhida, respeitada e cuidada de verdade. 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

0: E a sexta colocada de hoje ficou com o André Montana, eu tô tentando meu melhor. Na quinta posição, Cat Say com Animal. E também na quarta posição teve João Gustavo e Murilo com um postinho de gasolina, Civic com grelo. Agora na sequência, tá chegando Conta Aí.
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0: Vila Maria recebe estreia do espetáculo Mística, Caravana da Ilusão. Soja Gaúcha espera condições de solo para acelerar a semeadura. União Europeia limita as importações de veículos híbridos vindos da China a 350 mil unidades por ano. Bebês recebem capas de super-herói em alusão ao Dia das Crianças no Hospital de Clínicas. Semeadura do arroz irrigado alcança 32,8% da área prevista no estado. E a chuva e garoa marcam o feriado desta segunda-feira no Rio Grande do Sul. Intervalinho comercial rapidinho, a gente já volta por aqui com o nosso Top 3.
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0: 14 para o meio-dia.
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0: 16 graus. 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
1: Bora lá com o nosso top 3, as três mais pedidas na programação da Rede Mais Nova. E agora tá chegando ela, terceira colocada, tá chegando embaixador.
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1: Bala alojada.

0: E tá na hora de conhecer o primeiríssimo lugar de hoje aqui na programação da Rede Mais Nova, na nossa Super Mais. Em primeiro lugar,
1: a mais pedida de hoje na Mais Nova. 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

0: E em terceiro lugar, a gente teve por aqui Gustavo Lima, Bala Alojada. Em segundo lugar, Manson Boone com Mystical Magical. E em primeiríssimo lugar, Danilo Davi, Eu Não Sou Terapia. Acertou? Gente, Super Mais volta às 18h para aqui na programação da Rede Mais Nova, tá? Na sequência, tem o um horário eleitoral aqui na nossa programação.
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7: 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E a hora?
0: 15h.
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0: Coligação Brasil, 16 graus.
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1: Meio-dia 11.
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1: 16 graus.
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1: A partir de agora começa a nossa viagem pela história da música, pelas músicas que marcaram época, embalaram histórias, vidas e muito mais, né, gente? É o nosso Era Uma Vez ao meio-dia, do meio-dia, na verdade, é uma da tarde, trazendo o melhor da música do passado por aqui na Rede Mais Nova. Tá pra todo o estado do Rio Grande do Sul, Tiaguinho te fazendo companhia, trazendo essa super sequência. E claro que você pode pedir o seu som, interagir com a gente no WhatsApp da sua mais nova favorita, ou manda pra cá no 54992352835. Dia 12 de outubro, feriado de Nossa Senhora Aparecida, feriado nacional, também dia das crianças. Então pra você que tá em casa, tá curtindo, tá almoçando, já tá lavando a louça, obrigado pela audiência, tá, gente? Bora começar por aqui com esse som que foi lançado em 1996 e virou um dos grandes hits da Eurodance nos anos 90 e colocou a banda No Mercy entre as paradas em vários países. Tô falando de Where Do You Go, que a gente curte agora no Era Uma Vez.
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2: E olha só, depois de curtir esse clássico dos anos 90, agora meio-dia e 21, tá na hora de trazer Mais Nova Notícias.
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2: 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Soja Gaúcha espera condições de solo para acelerar a semeadura. Vila Maria recebe estreia do espetáculo Mística da Caravana da Ilusão, no dia 30 de outubro, às 19 horas. União Europeia limita as importações de veículos híbridos vindos da China a 350 mil unidades por ano. Medida pode entrar em vigor em início de dezembro. Semeadura do arroz irrigado alcança 32,8% da área prevista no Rio Grande do Sul. Levantamento aponta 282 mil hectares semeados na safra 2026-2027. Bebês recebem capas de super-herói em alusão ao Dia da Criança no Hospital de Clínicas. E a chuva e a garoa marcam o feriado desta segunda-feira no Rio Grande do Sul. Metade norte concentra maior instabilidade e variações em cidades que não devem passar dos 20 graus à tarde. 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Agora é o seguinte, a gente relembra o som de 2016. Senhorita, que ajudou a popularizar Cabal no rap nacional. Para curtir?
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0: E a gente curtiu o som do Nexence por aqui com Not Enough Time. Faz parte do álbum Welcome to the Wherever You Were. Mostrando o lado mais romântico e envolvente da banda, né, gente? Nos vocais de Michael Hutchence. Agora, na sequência, bora trazer informação por aqui, faltando 29 para uma. Lembrando que o nosso Era Uma Vez tá um pouquinho mais curto aí devido ao programa eleitoral, tá? Mas não impede nada de você participar, mandar o seu recado, pedir o seu som e curtir por aqui. Agora tá chegando informação.
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0: A gente fala de Caxias do Sul, onde dois homens são presos com mais de 53 quilos de maconha no bairro Charqueadas. Na noite deste domingo, a Brigada Militar apreendeu dois homens de 38 e 30 anos por tráfico de entorpecentes no bairro Charqueadas, em Caxias do Sul. Na ação foram apreendidas 57 tijolos de maconha, pesando 52,1 quilos, além de outras porções da droga, totalizando mais de 53 gramas. Também foram apreendidos balanças, telefones celulares e materiais utilizados para o acondicionamento do entorpecente. Os homens receberam voz de prisão e foram encaminhados para os procedimentos legais. Tá, informação para você, a gente vai atualizando as principais notícias no decorrer da nossa programação. E claro que você vai curtindo a boa música do passado. E a gente traz som que não é tão antigo, hein? Ou é, 19 anos já, gente. Lançado em 2007, virou um dos maiores sucessos do Seu Jorge. Tá chegando, burguesinha. Antes, bora falar dessa novidade que tá dando o que falar. 102.7 FM em Santa Maria.
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0: No Bob Sinclair 2007 Together, na TV Bob Sinclair em alta nas pistas, misturando house music com uma mensagem positiva e aquele refrão fácil de cantar, gostosinho de se embalar, né? Ah, gente, época boa, né? Época maravilhosa. Bora pra nossa cápsula do tempo.
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0: Deixa eu te contar uma história por aqui. Você sabe quando que foi instituído? Ou melhor, você sabe o que foi instituído no dia 12 de outubro e se tornou oficialmente feriado nacional? Em que ano que isso aconteceu? Em que ano que Nossa Senhora Aparecida se tornou padroeira do Brasil, gente? Foi no dia 12 de outubro de 1980. Pois é. Dia 12 de outubro se tornou oficialmente feriado nacional no Brasil. Em 1980, a data foi instituída em homenagem à Nossa Senhora Aparecida, padroeira do Brasil. É o nosso Cápsula do Tempo, sempre trazendo uma história, alguma informação que eu tenho certeza que você não sabia, né? Agora é o seguinte, rapidinho, intervalo comercial, a gente já volta com muito mais. Nosso último bloco, lembrando que o Era Uma Vez está mais curto devido à propaganda eleitoral.
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0: 19 para uma.
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0: 16 graus.
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0: Revivendo a boa música do passado, meio-dia uma aqui na programação da maior rede de rádios do Rio Grande do Sul, gente. Obrigado pela tua audiência, tá? Obrigado pela tua companhia nesse feriado. Você que tá em casa almoçando, preparando o almoço, é, curtindo pra... A programação também pra lavar aquela louça faz parte, né? Tá tudo certo! Tiaguinho te fazendo companhia por aqui até 1 da tarde com Era Uma Vez. Depois, daqui a pouquinho já tem super sequência, 1 hora diretaço de música sem intervalos comerciais. Agora na sequência pra você que curte aquele rock mais melódico dos anos 90, a música que tá chegando por aqui se chama I Live My Life For You, da banda Firehouse, que é uma balada clássica e com certeza a gente vai curtir junto, fechou?
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Tchau.

0: Tá aí o som do Pink Floyd com Learning to Fly de 1987, marcou a nova fase da banda. Letra usa o voo como metáfora para a liberdade, mudanças e novos caminhos. Também curtimos CPM 22, Não Sei Viver Sem Ter Você, uma das faixas mais marcantes e românticas da banda. Música lançada em 2005. Bora fechar o nosso Era Uma Vez, que volta amanhã, gente, a partir do meio-dia por aqui, trazendo o melhor da música do passado, tá? Pra fechar, a gente fala de esportes.
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0: E o Grêmio empatou em 1-1 com o Inter no Clássico Grenal deste domingo. A partida foi válida pela 30ª rodada do Campeonato Brasileiro de 2026. Com o resultado, o tricolor se mantém atrás do rival na 18ª colocação, ambos dentro da zona do rebaixamento. E após a partida, o presidente do Grêmio, o Odorico Roman, se manifestou acerca de polêmicas da arbitragem, falas do treinador Renato Portaluppi em uma entrevista coletiva pós-jogo que tiveram grande repercussão, e também falou sobre o momento que o clube se encontra. Ele falou sobre opiniões emitidas pelo técnico gremista, abre aspas, esse grupo atual do Grêmio, os estrangeiros que vieram, tem alguns que vieram antes mesmo da gestão que nos sucedeu, então não é uma construção da nossa gestão, a manifestação do Renato é a opinião dele sobre a formação do grupo, as dificuldades que ele sente, mas nós estamos trabalhando, o grupo é esse e vamos em frente, fecha aspas, disse o Odorico Roman, presidente tricolor, em entrevista após o jogo, né? Jogo que deixou ambos os times, tanto o Inter quanto o Grêmio, na mesma situação, e situação essa que é bem complicada. A gente vai pro intervalo rapidinho, daqui a pouco tem super sequência chegando por aqui.
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5: 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E a hora?
6: 1:03, boa tarde.
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6: 16 graus.
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0: o presente de Shawn Mendes que não sai da bolsa de Bruna Marquezine. A gente conta já já aqui no Babado. 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
2: Opa, coisa boa. A partir de agora, uma hora só de música por aqui na programação na Rede Mais Nova. Uma hora sem intervalos comerciais. Pra gente curtir a melhor sequência musical, é claro que você pode e deve seguir participando com a gente no nosso WhatsApp. Pra você que não tem, 549-9235-2835, ou manda aí na sua Mais Nova de preferência, que tá chegando por aqui também, tá, gente? Aproveita, segue a gente lá no arroba Mais Nova FM em todas as redes sociais, Facebook, X, Instagram, YouTube, TikTok, Threads. Segue a gente por lá pra ficar por dentro das novidades, curiosidades, promoções, bastidores, informações e muito mais, tá? E segue o Thiaguinho também lá no arroba Voz Thiago. Fico muito feliz em ter você junto comigo por lá, tá? Bora trazer a sequência agora com Gustavo Moura e Rafael digitando Tem Isabela Rocha, fica comigo. Tem a banda Mercosul, cê sabe que volta. E eu volto por aqui pra falar da previsão do tempo.

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2: E a gente curtiu por aqui, Gustavo Moura e Rafael Conditano. Teve Isabela Rocha, Fica Comigo. A banda Mercosul, você sabe que volta. Deixa eu mandar dois abraços muito especiais por aqui pro Adailson e pra Isabel, mais conhecida como Isa, em Caxias do Sul. Aquele abraço pra vocês, gente. Bom trabalho, obrigado pela companhia, tá? Um abração também aqui pra a Larice, que tá ligada com a gente, curtindo a programação da Mais Nova. Um beijo pra você, tudo de bom, tá, gente? Obrigado pela audiência. Agora é o seguinte, bora falar da previsão do tempo?
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2: E o feriado de Nossa Senhora Aparecida terá instabilidade mais uma vez no Rio Grande do Sul. A nebulosidade predomina nesta sexta-feira com céu nublado e encoberto na maior parte do território gaúcho. Há aberturas de sol em algumas localidades, especialmente no oeste, no sul e em alguns momentos na Serra Gaúcha, com exceção de pontos mais ao sul, onde a previsão da chuva e da garoa ao longo do dia em quase todo o estado. A instabilidade será maior na metade norte. O dia da criança terá temperatura amena para esta época do ano. O ar frio influencia mais ao sul e ao leste gaúcho. Há várias cidades que devem marcar temperaturas que não devem passar dos 20 graus à tarde. Então, daí se prepara para um dia de temperaturas mais amenas no Rio Grande do Sul, com aberturas de sol, mas a previsão é que o céu se mantenha nublado e encoberto na maior parte do estado. Para trazer mais uma sequência por aqui, então aumenta o volume, é o nosso super sequência.

0: Agora, direto da Flórida, comigo, Henrique do Vale, mais uma edição do Minuto Music Nation.
1: E tem aí mais um documentário pra gente poder conferir. O novo documentário sobre a vida de Matthew Perry não vai contar com a participação dos seus colegas de elenco em Friends, a série que fez muito sucesso de 1994 a 2004. Série responsável, lembrando, pela fama do astro, que morreu aos 54 anos em outubro de 2023, após overdose acidental pelo uso de ketamina. Intitulado aquele sobre Matthew Perry, a produção terá 3 capítulos disponibilizados no streaming a partir do dia 27 deste mês e promete um vislumbre mais íntimo de quem era, na verdade, o ator antes do incidente trágico. Segundo o Page Six, no entanto, nenhum dos protagonistas da série dará depoimento ao documentário. Na verdade, eles foram contatados, mas decidiram não participar. O ator foi encontrado inconsciente em uma banheira de hidromassagem em sua casa em outubro de 2023, devido a uma overdose acidental.
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1: Pare um pouquinho e analise comigo e com os pensadores. A moral tem critérios estéticos e é aqui que reside o grande teatro humano. Nós não julgamos pelo valor real das coisas, mas pelo seu brilho, beleza ou falta dela. O belo é santificado, o feio, condenado. A borboleta é celebrada porque voa graciosamente pelas suas cores e delicadeza. A pobre barata é desprezada porque desperta repulsa. A moral, então, não nasce da justiça, nasce do gosto. O humano ainda não aprendeu a amar o que é verdadeiro, mas aquilo que é agradável aos seus olhos. Assim chamamos de bondade o que entrega prazer e de maldade o que provoca incômodo. A ética é muitas vezes apenas o reflexo de nossas preferências, medos ou fraquezas. Sendo assim, vamos cuidar quando falamos sobre o bem e sobre o mal. Quando analisamos algo, vamos prestar atenção se estamos julgando pela aparência ou pela essência. O mundo sempre aplaudirá o que é mais bonito, o que é agradável aos olhos, mesmo que seja vazio, e é capaz de pisar no escuro, mesmo que seja profundo. Desconfiemos da moral que se veste de pureza, porque ela pode ser apenas vaidade. Que enxerguemos valor onde o olhar comum vê apenas feiura. Evoluir é romper com o gosto da maioria e aprender a ver com os olhos da alma.
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0: Com Gadlau, teve Rodriguinho, Não Tem Hora Nem Lugar, Léo Paim, Foi Você Quem Quis Assim, e a gente começou com Ana Canas, Quero Um Love. Agora na sequência, bora trazer a nossa agenda, que é pra você não perder nada, e claro, curtir tudo que tem com o carimbo da Rede Mais Nova, shows e eventos.
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0: E olha só, hoje na Expo Lagoa 2026, em Lagoa Vermelha, tem Ednan Rufino. Dia 18 de outubro tem o 10º Passeio Ciclístico em Mundo da Criança, na Rua Coberta, em Sarandi. Dia 24 de outubro tem Nenhum de Nós, na 4ª edição do Aero Festival em Veranópolis. Dia 7 de novembro tem Mariana Fagundes na Arena Gran Palácio, em Passo Fundo. Dia 14 de novembro tem Mão Amiga Gourmet, no Tulipa Restaurante da Festa da Uva, em Caxias do Sul. E dia 27 de novembro tem Leonardo na Arena Gran Palácio em Passo Fundo. Vai ser demais, hein? Vai perder? Claro que não. 22 para as duas.
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0: coração. E aquele pagodinho gostoso do Pixote no meio do processo. Teve uma neva com reggae sua fé. 16 para as duas, gente. Reta final já do nosso Super Sequência. Tá na hora da gente trazer mais uma edição extra do Era Uma Vez. Tá chegando por aqui o Paralamas Sucesso. Cuide bem do seu amor.
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Drops do Pet no ar e uma curiosidade canina. Nem todo cachorro levanta a perna pra fazer xixi. Alguns agacham, outros esticam uma das patas e tem até aqueles que fazem um verdadeiro malabarismo. A postura pra urinar pode variar de acordo com o sexo, idade, experiência e até com o contexto. Levantar a perna, por exemplo, também pode estar relacionado à marcação por cheiro, já que urinar em superfícies verticais ajuda a deixar o odor numa posição mais alta. E não é um comportamento exclusivo dos machos. Algumas fêmeas também podem fazer isso. O mais importante é conhecer o padrão do seu pet. Se a postura mudar de repente, ou ele demonstrar dor ou dificuldade para urinar, procure o médico veterinário.

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2: E a gente curtiu por aqui na edição extra do Era Uma Vez Paralamas do Sucesso. Cuide bem do seu amor, teve André Montana. Eu tô tentando meu melhor, essa música é linda, gente. Deixa eu mandar abraços por aqui. Boa tarde, aqui é o Sérgio Silvia de Santa Maria, Chácara das Marcelas, é isso? Ou tá nas chacras, não entendi. Curtindo essa rádio maravilhosa que veio pra nos abençoar. Seja bem-vinda, minhas filhas, a Sara e a irmã Izete. Estamos na escuta, frente, fogão a lenha. Manda uma música especial pra nós. Valeu, Sérgio. Um abraço pra você, meu querido. Que bom, hein? Obrigado pela audiência. Abração pra você, pra filhota, pra mana. Obrigado pela companhia, tá? Um abraço pro Luiz Henrique Godói, que tá por aqui com a gente, pediu o som, pediu seu pedido, deixou seu pedido musical já por aqui pra gente. Obrigado pela audiência. Galera de Santa Maria vindo em peso, hein? Que é isso? Grande abraço pra vocês. Bom feriado, gente. Na sequência, tá chegando o som da Olivia Dem, Nice to Each Other, e tem também Mato Grosso e Matias, Enquanto Só Brilhar.
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0: vocês.
1: Bora fechar por aqui a nossa super sequência dessa segunda-feira, feriadinha. A gente curtiu por aqui o som da Olivia Dent com Nice to Eat Other. Teve Mato Grosso e Matias, Enquanto o Sol Brilhar. Da sequência tá chegando Plugado na Rede Mais Nova.
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3: Na primeira fileira do desfile da Gucci, na Semana da Moda de Milão, Bruna Marquezine e Shawn Mendes praticamente oficializaram o relacionamento. Os dois foram destaque da exibição da marca italiana, ofuscando a presença de figuras como Donatella Versace, também acomodada nos assentos VIPs. As afinidades do casal, porém, vão muito além do apreço evidente pelas tendências do mundo fashion. A atriz disse não tirar mais da bolsa um exemplar da Bíblia. Foi um presente do meu namorado. É uma tradução super bonita e moderna que se chama The Passion, disse ela. A publicação é uma versão contemporânea da Sagrada Obra, compilada pelo escritor Brian Simons, que reúne o Novo Testamento e os livros dos Salmos, Provérbios e Cântico dos Cânticos. A atriz já se declarou ter se afastado dos tempos, mas foi vista recentemente na companhia do cantor, num culto evangélico da Igreja por Amor, no ABC Paulista.
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2: 12:02, boa tarde.
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2: 16 graus. 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
0: Bora começar o nosso plugado desta segunda-feira, feriadinho, pra você que tá ligado com a gente. Dia de Nossa Senhora Aparecida, padroeira do Brasil, também dia das crianças. Um ótimo dia pra você, uma ótima segunda-feira, uma ótima tarde pra gente, né? Agora 2h05, desse dia 12 de outubro de 2026. Tá começando o nosso plugado. E aí você pode participar, interagir, mandar seu recado aqui pra maior rede de rádios do Rio Grande do Sul. E pra começar, tem o som do Jonas Blue com Edge of Desire.
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1: Fala, gente! Começando o nosso Mais Games, eu tenho que falar para você da brutalidade do Wolverine. Para abrir o nosso boletim dessa semana, vamos falar de mutantes. A Insomniac Games, em parceria com a PlayStation Studios, revelou recentemente um mergulho profundo no aguardado Wolverine. Durante um evento especial focado na exclusividade da Sony, a desenvolvedora afirmou que o título terá uma classificação indicativa estritamente para adultos, abraçando de vez a brutalidade característica do Carcaju. Quando o trailer de gameplay mostrou um sistema de combate visceral, tá, gente? Onde a ação não tem pausa no jogo. A Insomniac também travou o lançamento pro final desse ano. Então, pra quem gosta, é muita brutalidade. Não deixem as crianças jogarem Marvel's Wolverine. Ele vai ser brutal demais.
0: 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Game over, por enquanto.

0: Dor, bala alojada. Teve texto com Jack Jam, Marcos e Belucci, Pena Que Seja Namora. E a gente começou com Jonas Blue com End of Desire. Agora 12h18 pra você ligando na maior rede rádios do Rio Grande do Sul. Você tá na rede mais nova. Obrigado pela tua companhia, pela tua audiência, tá, gente? Tarde desta segunda-feira, feriado 12 de outubro. Em todo o Brasil e, claro, você curtindo a melhor sequência musical por aqui. Teu recado, tua participação no nosso WhatsApp 549-9235-2835 ou no WhatsApp da tua mais nova favorita.
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0: 12h20.
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0: 17 graus.
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0: com você em todo lugar, em todo o Rio Grande do Sul. Agora 12h24, gente, pra você ligar com a gente, curtindo a melhor sequência musical, interagindo, participando. Daqui a pouco, quem tem os WhatsApps por aqui, tem as mensagens da nossa audiência, já mandando seu recado na tarde dessa segunda-feira. Feriadinho, né? Tem certeza que tem muita gente na estrada ainda retornando para suas casas, levando a gente na carona. Inclusive, se você estiver no trânsito, quiser repassar informação pra gente, é muito bem-vindo, tá? Manda pra cá no nosso WhatsApp. Se você não tem, 549-9235-2835 pra participar e mandar o seu recado por aqui. Na sequência, bora trazer o som da Maiara e Maraíza 9010.
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3: Existe uma teoria que se chama 90-10, onde uma pessoa tem 90% daquilo que você procura em alguém, só que você foca naqueles 10% que falta. Aí você sai pra rua, se aventura, e realmente você encontra aqueles 10%, mas não se deu conta que perdeu os 90%.

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1: Automotors.
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2: E você já deve ter visto por aí algum para-brisa todo trincado depois de uma batida, né? Mas ainda ali, ó, preso no lugar. Isso acontece porque ele normalmente é feito de vidro laminado. Na prática, são camadas de vidro unidas por uma película plástica intermediária. Quando acontece uma quebra, essa camada ajuda a manter os fragmentos presos, reduzindo a chance do vidro se espalhar pelo interior do veículo. Já muitos vidros laterais utilizam vidro temperado, projetado para se fragmentar de uma outra maneira quando se quebra. E tem mais, viu? O para-brisa também participa da integridade estrutural de muitos carros modernos. A dica do Automotors é não ignorar trincas, mesmo quando pequenas.

0: Tá aí o som do Jota Quest, descobridor dos sete mares, nesse feat que ficou demais com o Negra Lee. Teve por aqui também Indústria Musical Aviãozinho, teve The Door com Ted Swings e a gente começou o bloco com Maiara e Maraísa 90-10. A gente curtiu aqui na programação, tá? Agora bora de conta aí, gente. Bora trazer informação na programação da Mais Nova.
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0: E um grave acidente deixou o trânsito. Um grave acidente de trânsito deixou duas pessoas mortas na BR-386 em Carazinho nesta segunda-feira, dia 12. A ocorrência foi registrada nas proximidades do Distrito Industrial, na região do Trevo da Bandeira. A colisão envolveu um Volkswagen Gol com placas de Carazinho e um caminhão com placas de Santa Rosa. Conforme as informações apuradas, o motorista do automóvel morreu ainda no local do acidente. O condutor do caminhão, que saiu da pista após a colisão, também não resistiu aos ferimentos. Equipes da Polícia Rodoviária Federal, Polícia Civil e do Instituto Geral de Perícias realizaram levantamentos necessários e acompanharam a situação. Em razão do trabalho da perícia, a BR-386 restou bloqueada no trecho por mais de uma hora. Então, infelizmente, um grave acidente entre um carro e um caminhão deixa dois mortos na BR-386 em Carazinho, na região norte do estado. Bora pro intervalo rapidinho, a gente já volta por aqui com mais música, muito mais informação, muito mais pra você na programação da Rede Mais Nova.
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0: 2:18.
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0: 17 graus.
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0: Bora na sequência aqui do nosso plugado, faltando 15 para as 3 para você que tá ligadinho com a gente, mandando seu recado, participando, interagindo. Deixa eu mandar um abraço especial aqui, gente, para a turma da mecânica em Vacaria, ligado com a gente, não mandou o nome. O nome pra gente, que eu mando um abraço pra aí, já respondo vocês aqui, tá, gente? Obrigado pela audiência. Pro Sadim Campessa Serra, pra Dona Almira, pra Vitória, pra Valentina, pra Nathalie, Maiara, Luísa, Emily. Grande Sadim, aquele abraço pro meu querido amigo Gustavo em Pelotas, pedindo o som do Nirvana. Vamos trazer esse som aqui na edição extra dar uma vez, tá? Fechou todas. Manda pra cá teu pedido musical, manda teu abraço, interage com a gente, tem informação, quer repassar, tá no trânsito, muito válido, tá? A gente agradece demais. E aproveita e segue a gente, acompanha a gente no @mais9fm nas redes sociais, tá? Fica sabendo de tudo, participa das promoções, das curiosidades, informações, bastidores e por aí vai. E claro, né, não vai perder as promoções, né? Sempre bem-vindo ganhar alguma coisa, né, gente? Bora trazer o som do Lucas Igor com Flash.
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0: Hey.
1: E aí, galera? Aqui é a professora Amália, professora de Língua Portuguesa e Literatura Brasileira. Algumas dicas da gramática agora. Como cai gramática na prova do Enem? Ela não cai isolada, não adianta decorar regrinhas. A gramática é contextualizada e atenção lá. Funções da linguagem, variação linguística, figuras de linguagem, coesão, coerência, pronomes e referências, sentido das palavras pelo contexto, pontuação e o sentido no texto também, e principalmente norma padrão versus linguagem coloquial. Pessoal, variação linguística é muito importante. Fiquem atentos à variação linguística, ela não é errada. Ela tem que estar adequada ao contexto, o grupo social, a região ou situação comunicativa. Muita atenção aí com essa variação linguística. Droga!

0: Escorpião, contrai a véia, três vícios. Teve Alexa com ansiedade. Lucas Igor com flash. Agora a gente traz a edição extra do Era Uma Vez.
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0: Alphaville com Forever Young na nossa edição extra do Era Uma Vez. Agora a gente fala de esportes.
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0: E um rival da dupla Grenal na luta contra o rebaixamento anunciou Seedorf como seu novo técnico. Após a demissão de Fernando Diniz, o Corinthians anunciou neste domingo a contratação do holandês Clarence Seedorf para comandar a equipe. O contrato do técnico com o time paulista vai até o final de 2027. A situação do Corinthians no Brasileirão é delicada. O time é o primeiro time fora da zona do rebaixamento, com apenas 32 pontos somados e 7 jogos consecutivos sem vitórias, o que foi determinante para a saída de Diniz após a derrota para o Inter na quarta-feira, dia 7 ainda. Então tá aí, Corinthians anuncia seu novo técnico, o holandês Clarence Seedorf. Intervalo, rapidinho, a gente volta.
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2: 3:02, boa tarde.
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2: 15 graus.
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0: você em todo lugar, nosso lugar da tarde desta segunda-feira de feriadinho pra você descansando, curtindo a programação da Mais. Ótima tarde pra você, tá? Daqui a pouco vamos preparar aquele chimarrão também, né, gente? Claro! Pode faltar não, tá? Aquela pipoquinha, aquele chimarrão e curtir a melhor sequência musical junto com a gente. Agora 13h05, bora trazer por aqui o som do César Moreno com o Grupo Bailaço. Tá chegando a gauchinha.
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1: Uma geladeira muito cheia pode dificultar a circulação do ar frio entre os alimentos. Na hora de guardar as compras, evite amontoar tudo sem espaço e mantenha os produtos organizados. Observe quais alimentos realmente precisam de refrigeração e siga as orientações das embalagens. Também vale deixar os itens com validade mais próxima em posição visível para lembrar de consumi-los primeiro. Evite guardar recipientes abertos e faça a limpeza quando houver derramamentos. Outro detalhe importante, não deixe a porta aberta enquanto decide o que vai pegar. Uma geladeira organizada facilita a rotina, ajuda na conservação adequada dos alimentos e ainda permite enxergar melhor o que você já tem. Organização também pode começar pela prateleira da sua geladeira. E claro, evitar que você consuma alimentos estragados. Afinal, isso também é saúde.
0: 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Consulte seu médico regularmente.

0: Tá, eu sou no Welcome, Moving the Sun. Teve por aqui também Natanzinho Lima, Até Quando, Roberta Campos, Minha Felicidade e César Moreno com a Gauchinha. Pra você que tá ligado com a gente, curtindo a programação da Mais Nova, participando, interagindo, mandando seu recado, daqui a pouquinho tem as mensagens, tá, gente? Então não deixe de participar interagindo 549-9235-2835. Eu quero falar com você, ou melhor, daqui a pouquinho eu vou dar um recadinho muito especial, porque na quarta-feira, tá, tem aulão especial do Enem, tá? Então se liga com a gente, que daqui a pouquinho eu conto pra você que tá se preparando, se planejando aí pra fazer, realizar as provas, tá? E a gente já conta tudo isso pra você e começar a se organizar, né? Vamos lá, gente, tá na reta final.
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0: 3:20.
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0: 15 graus.
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0: Em todo lugar, é exatamente isso que eu queria falar pra você, gente. Olha só, pra você que tá acompanhando, tá se preparando, né, pra fazer o Enem 2026. 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Fechou todas? Então bora. Na sequência, moça pra casar.
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0: E a gente curtiu o som do Dominic Fake, Babe Down, teve Nando Moreno com o Chapeludo nessa parceria com o Rio Negro Solimões, Malifu, What I Want, e teve por aqui Diego Vitor Hugo com Moça Pra Casar. Bora trazer informação, gente, bora fugir um pouquinho das informações mais sérias, bora falar um pouco de entretenimento, porque a Boiadeira lançou mais uma.
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0: E tá lá em maisnova.com.br na nossa aba Conta aí. Ana Castela lançou Imagina o Trabalho, o novo single que aborda os altos e baixos de um relacionamento e a dificuldade de abandonar uma história já construída para começar do zero com outra pessoa. A música chegou às plataformas digitais na noite do dia 8 de outubro e ganhou o videoclipe somente no dia 9. A faixa retrata o dilema entre colocar um ponto final em uma relação e tentar superar os problemas. Segundo a Ana Castela, a música trata daquela situação em que lutar pelo relacionamento atual pode parecer mais simples do que passar novamente pelo processo de conhecer uma nova pessoa. E a matéria está completa em maisnova.com.br, na nossa aba Conta Aí. Ana Castela lança Imagina o Trabalho e canta sobre tentativa de salvar um relacionamento. Acessa lá, você fica sabendo de tudo. Inclusive, gente, tem muita informação, tem notícias lá no nosso site, maisnova.com.br, na nossa aba Conta Aí. E para você que acompanha diariamente, de segunda a sexta, né? Diariamente é bom, mas é de segunda a sexta, a nossa mensagem do dia. Também tem lá a aba Mensagem do Dia, tem o nosso boomerang para você participar das promoções. Então acessa lá maisnova.com.br. Intervalo comercial e a gente já volta.
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0: 22 para as 4.
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0: 15 graus.
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Todo lugar. Lugar da tarde da segunda-feira, agora 18 minutos para as 4. Para dar sequência por aqui, eu quero mandar um beijo especial para a nossa ouvinte ligando com a gente em Lagoa Vermelha, que é a Jovelina. Beijo, Jovelina. Obrigado pelo carinho de você, tá? Parabéns, um beijão para ti. Tudo de bom, tá? Para você ligando com a gente em todo o estado, curtindo a programação da Mais Nova. Vamos lá, gente. Vamos juntos até as 5 da tarde por aqui, trazendo a melhor sequência musical, curtindo a melhor programação nas 12 emissoras espalhadas pelo estado que compõem a Rede Mais Nova. É, e agora estamos aí com Santa Maria também, né? Beijão pra toda essa turma maravilhosa. Deixa eu trazer por aqui o som da eterna rainha da sofrência. Tá chegando Marília Mendonça, eu sei de

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2: Man at Work é uma banda australiana de pop rock com influências de reggae e new wave. Formada na cidade de Melbourne, a banda teve o auge da popularidade nos anos 80, conquistando o prêmio Grammy Award de Artista Revelação. Ficou conhecida pelo seu surf rock. Agora, Overkill.

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0: E aquele pagodinho gostoso do Ian, onde sim a gente separou, teve a Tixaleira com Amor Fantasma, a nossa Hora do Rock, Klaus Vanessa com Never Loved e Marília Mendonça, Eu Sei de Cor, nossa rainha da sofrência. Seguinte, bora falar de esportes.
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0: E o Grêmio vai ter que mexer na escalação após o empate no Grenal 455. Renato Portaluppi perdeu um titular de peso, mas ganhou um volante para encarar o Cruzeiro na próxima rodada. Outras modificações não são descartadas pelo treinador para garantir a primeira vitória ao retorno após o retorno ao clube, né? A baixa é de Wallace, ele recebeu o terceiro amarelo. Em paralelo, ele realizou nessa segunda-feira uma cirurgia em virtude de uma fratura no nariz. Autor do gol gremista no clássico, ele utilizou máscara no confronto. Ele deve retornar aos treinos nos próximos dias e ficará à disposição contra o Coritiba em 2 semanas. A volta garantida é de Dodi. Ele cumpriu suspensão e pode retornar ao espaço no lugar de Krovinovic. Caso a ideia com 3 volantes seja reaplicada na zaga... Não, perdão. Caso a ideia com 3 volantes seja reaplicada já na zaga, Gustavo Martins é o favorito para a substituição. Caso do Wallace, que além de tomar o terceiro amarelo, fez uma cirurgia nesta segunda-feira. Novas alterações pontuais podem ser verificadas, né, junto à comissão técnica. A Muzu teve desempenho contestado e Marlon e Kaito, que retornam de lesões, assim como todo elenco, serão reavaliados. Tá aí o Grêmio se reestruturando, né, após o Grenal, dessa vez para enfrentar o Cruzeiro em busca da primeira vitória pós-retorno de Renato Portaluppi. Faltando 1 minuto para as 4 da tarde, bora trazer o nosso intervalo.
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0: 4:01, boa tarde.
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0: 14 graus.
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1: Olha só, o Corpo de Bombeiros Militar localizou por volta do meio-dia desta segunda-feira o corpo de Ana Paula Dorigo Pizzuti, de 45 anos, nas águas do Rio Carreiro. A mulher estava desaparecida e era procurada pelas equipes de resgates desde o início das operações, que duraram aproximadamente 30 horas. Ela foi localizada preso em meio à vegetação a cerca de 20 metros da margem do rio, nas proximidades do Poço das Amoreiras. O ponto fica aproximadamente a 1 quilômetro da ponte que liga os municípios de Guaporé e Vista Alegre do Prata. As buscas foram coordenadas pelo terceiro pelotão do Corpo de Bombeiros Militar, com apoio de profissionais do 7º Batalhão de Bombeiros Militar. As equipes utilizaram botes e equipamentos especiais para percorrer os trechos navegáveis do rio, também realizando buscas a pé pelas margens em uma área que apresentava dificuldade de acesso. A Brigada Militar e a Polícia Civil participaram das operações, além de um drone da Delegacia de Polícia de Guaporé, que auxiliou na localização dos pontos de difíceis acessos e ampliou o campo de visualização da equipe. Os profissionais também utilizaram de uma plataforma de comunicação emergencial para integrar as informações e mapear os possíveis pontos onde a vítima poderia estar. Infelizmente, então, os bombeiros localizaram o corpo de uma mulher que estava desaparecida no Rio Carreiro, entre Guaporé e Vista Alegre do Prata. 4:07, para você ligado com a gente vai trazendo as informações para você, vai atualizando as principais notícias aqui na programação da Rede Mais Nova. Para mais uma sequência, tá chegando o som da Shakira.

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2: E a gente curtiu por aqui o som do Farruko com Pé Faz TV Frente. Fabrício, você não cuidou. Shakira e Burna Boy com Dai Dai. Agora tá na hora da gente falar da previsão do tempo.
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2: E olha só, a terça-feira já começa com alerta de potencial perigo para o estado em vigor, gente. Em uma faixa que abrange o noroeste, o norte, parte da serra, além do litoral norte, onde marca chuva de 20 a 30 milímetros ou até 50 milímetros no dia. Ventos intensos de 40 a 60 quilômetros por hora e queda de granizo é o que diz um informe da Defesa Civil. Alerta do IMET. A projeção da Climatempo ressalta que a faixa do litoral ao lado da Lagoa dos Patos são dos pontos de atenção durante a madrugada, pois apresenta riscos para chuvas mais intensas. Contudo, esses temporais vão diminuir ao decorrer do dia. Na terça, a previsão da Climatempo aponta que as temperaturas seguem amenas pela manhã e sobem gradualmente à tarde. A máxima prevista é de 25 graus em Novo Machado e a mínima de 11 graus em Santana do Livramento, na fronteira oeste. Tá aí a previsão tempo, então, para esta terça-feira que já inicia com alerta de perigo potencial para tempestade em vigor no Rio Grande do Sul. 4h20.
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Por estimular a produção de colágeno, a vitamina C é protagonista na função de retardar o envelhecimento precoce e a formação de rugas. Ela também auxilia na produção de proteínas que fortalecem o cabelo e as unhas, dando fim ao aspecto quebradiço. Por não ser produzida pelo corpo humano, a vitamina C deve estar sempre presente na nossa alimentação. Para mulheres, é indicado consumir 75 miligramas diárias e para homens, recomenda-se no mínimo 90 miligramas ao dia. Os alimentos ricos em vitamina C são acerola, caju, pimentão amarelo, mexerica, couve, goiaba branca e brócolis. 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Daqui a pouco tem mais.

0: Caos e Sal, teve Bruno Martini com Younger. E a gente começou com Israel Rodolfo, Perdeu Nada. Parceria com Jorge Mateus. Para você que tá no trânsito, na RS-122, entre Antônio Prado e Flores da Cunha, um acidente envolvendo um Chevrolet Onix e uma Fiat Strada deixou uma mulher em estado grave na tarde desta segunda-feira. O acidente ocorreu no quilômetro 103 da RS-122, entre os municípios de Antônio Prado e Flores da Cunha. Dois homens também ficaram feridos. Conforme informações da CSG, concessionária Caminhos da Serra Gaúcha, a Fiat Strada seguiu em direção a Caxias do Sul quando, por motivos ainda desconhecidos, atravessou a pista e colidiu contra um guardrail, estrutura de proteção na lateral da rodovia. E na sequência, o Chevrolet Onix, que trafegava pelo trecho, atingiu a lateral da caminhonete. Então tá aí a informação desse acidente envolvendo dois veículos de passeio, que acabou deixando uma mulher em estado grave na RS-122 entre Antônio Prado e Flores da Cunha. Daqui a pouquinho mais informações por aqui na programação da Rede Mais Nova.
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0: 29 para 5.
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2: 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E a temperatura?
0: 14 graus.
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0: né? Primavera, outono, verão, inverno, junto com a gente aqui na programação da Rede Mais Nova para todo o estado do Rio Grande do Sul. Daqui a pouquinho tem mais informações, gente. Sei que o pessoal tá no trânsito voltando do feriadão e repassa muita informação, muita coisa que tá acontecendo pra gente por aqui. Inclusive o pessoal que tá na 122 entre Antônio Prado e Flores da Cunha, atenção redobrada para quem tá retornando pela Rota do Sol do litoral, também para quem tá nas estradas aí que acercam todo o estado, tá? Aí com calma, vai na boa. Farol aceso e levando a Mais Nova na carona. Agora é o seguinte, tá chegando o som do Clayton Romário, Chuva de Bênçãos.
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0: agora, direto da Flórida. Comigo, Henrique do Vale. Mais uma edição do Minuto Music Nation.
1: E tem aí mais um documentário pra gente poder conferir. O novo documentário sobre a vida de Matthew Perry não vai contar com a participação dos seus colegas de elenco em Friends, a série que fez muito sucesso de 1994 a 2004. Série responsável, lembrando, pela fama do astro, que morreu aos 54 anos em outubro de 2023, após overdose acidental pelo uso de ketamina. Intitulado aquele sobre Matthew Perry, a produção terá 3 capítulos disponibilizados no streaming a partir do dia 27 deste mês e promete um vislumbre mais íntimo de quem era, na verdade, o ator antes do incidente trágico. Segundo o Page Six, no entanto, nenhum dos protagonistas da série dará depoimento ao documentário. Na verdade, eles foram contatados, mas decidiram não participar. O ator foi encontrado inconsciente em uma banheira de hidromassagem em sua casa em outubro de 2023, devido a uma overdose acidental.
0: Logo mais informações para você aqui no Minuto Music Nation.

0: Evento cancelado, Henrique Juliano. Melim com gelo. Teve Clipe Romário com chuva de bênçãos. Bora te contar aí agora.
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0: E a fronteira oeste do estado sofre com cheias desde o dia 2 de outubro, quando fortes chuvas atingiram a região e fizeram com que o nível dos rios se elevasse. Pelo menos 484 pessoas permanecem fora de suas casas em Uruguaiana, Itaqui, São Borja e Alegrete. Em Alegrete, mais de 200 pessoas estão há mais de 10 dias fora de suas residências por conta da cheia do rio Ibirapuitã, que faz parte da bacia do rio Uruguai. Em Uruguaiana, o rio media 9 metros e 8 centímetros nesta segunda-feira, estando 1,30 metro acima da cota de inundação. No município, 169 pessoas estão desalojadas. Em Itaqui, o nível do rio Uruguai atingiu 9 metros e 55, estando 1 metro e 2 acima da cota. Ao todo, 86 pessoas estão fora de suas casas. Rio Uruguai segue em alerta de inundação e mantém 480 pessoas desalojadas nas cidades de Uruguaiana, Itaqui, São Borja e Alegrete, os municípios mais afetados pelas cheias do rio.
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7: 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E a hora?
0: 14 para 5.
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8: 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E a temperatura?
0: 14 graus.
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0: Encerrou ontem o primeiro final de semana da Oktoberfest de Igrejinha, mas a festa não encerrou ontem. Ah, bem por aí, amanhã, dia 13, acontece o dia especial para as rapazes e pessoas com deficiência, com apresentações artísticas, culturais e folclóricas. Você pode estar conferindo a programação pelo site oktoberfest.org.br. Então, encerrou ontem o primeiro final de semana, mas a festa não encerrou ainda.
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1: Bora pra reta final do nosso plugado desta segunda-feira, feriadinho de Nossa Senhora Aparecida, feriado em todo o Brasil, Dia das Crianças. Pra toda a criançada ligada com a gente, uma ótima tarde. Pra você curtindo a programação da Mais Nova, uma ótima tarde. Pra você que tá levando a gente na carona, tá desde as 2 da tarde curtindo o plugado. Reta final agora, tá, gente? Tá chegando o som da Anitta. Abre caminho com Alexandre Carlo.
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Som do Elton John com a Dua Lipa Cold Hearted, para que André Montana, tô tentando meu melhor, e também a Anitta abre caminho com Alexandre Carlo. Gente, tá na hora de fechar por aqui o nosso plugado da tarde desta segunda-feira. A sequência tá chegando o JP para comandar por aqui o Deixa Rolar. Para fechar, tem Léo Paim. Fique com Deus, beijo no coração, paz e bem, fui!

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1: A história de Leandro e Leonardo, uma das duplas sertanejas mais amadas do Brasil, vai ganhar um filme. O longa, que se chamará Não Aprendi a Dizer Adeus, faz testes para o elenco e tem nomes cotados para viver os cantores, além de pessoas que marcaram suas carreiras. Segundo o portal Léo Dias, o filme, dirigido por Jaime Monjardim, avalia os atores Luiz Carlos Vasconcelos, Círia Coentro, Eduardo Borelli e João Henrique para a produção. Não Aprendi a Dizer Adeus vai focar na trajetória de Leonardo após a morte de Leandro, vítima de um tumor de Asken.
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1: 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E a hora?
2: 5 e 1.
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2: 12 graus.
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3: Agora são 5 horas 7 minutos. Tudo bom? Muito prazer, tá? Juliano Perin, JP, a partir de agora nós entramos com o Deixa Rolar. Hoje o Deixa Rolar é um pouco diferente, tá? Um Deixa Rolar mais musical, em virtude do feriado, tá bom? Mas amanhã o Deixa Rolar normal retorna a partir das 5 horas da tarde. Fechou? Combinado? Bom final de tarde pra você, bom feriado. Vamos lá?
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3: Green light com Pitbull e Florida.
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3: Junto com um cafezinho e um chá à tarde, combina demais uma torradinha com geleia. E hoje vamos preparar juntas geleia de jabuticaba. Vamos precisar de 1,3 kg de jabuticabas espremidas e 1 kg de açúcar. Em uma panela em fogo baixo, coloque as jabuticabas espremidas, mexendo de vez em quando, até ferver. Depois retire e coe em um pano bem fininho. Descarte o bagaço e coloque o caldo de volta na panela e então acrescente o açúcar e misture até dissolver completamente, mexendo sempre até estar no ponto de geleia. Se necessário, retire a espuma que se forma no cozimento com uma escumadeira. Por fim, retire do fogo, deixe esfriar e guarde em um recipiente fechado até a hora de servir. Enjoy! Uma ótima semana pra você!
4: Que delícia!
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0: 5:18. 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
1: Oh, Rio Preto! Diego Arnaldo e Zé Neto e Cristiano junto e misturado, hein?
2: Essa é complicada.
1: Nunca aconteceu comigo.

0: Com Zé Neto e Cristiano, vai cair água, dedo na altas, Rádio Love Nacional, 5h20, boa tarde.
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3: Por que girar a taça do vinho? Girar a taça permite que o vinho entre em contato com o oxigênio, liberando aromas que estavam adormecidos. Depois de girar a taça, aproxime do nariz e sinta as notas mais evidentes. Geralmente, elas apresentam aromas primários de frutas e flores, assim como especiarias e madeiras, se for um vinho que esteve em contato com carvalho. É um gesto elegante, mas principalmente útil para entender o vinho, compreender a sua complexidade. E que tal experimentar com o Garibaldi VG Alvarinho? Eu sou André Luiz Reck e essa foi a dica do sommelier aqui na Rede Mais Nova.
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0: Essa é do João Gustavo e Murilo. Rocinho de gasolina com grelo. Davi Quaresma, dúvida com ferrugem.
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0: E olha só, gente, o Rio Grande do Sul terá a terça-feira de chuva e risco de temporais isolados. O Rio Grande do Sul terá uma terça-feira de tempo instável com chuva com diferentes regiões e períodos de sol entre nuvens. As precipitações devem ser mais intensas no norte e no litoral, com possibilidade de temporais isolados, principalmente entre a tarde e a noite. Nas demais áreas, a previsão indica chuva fraca ou chuviscos. As temperaturas ficam amenas, com mínima de 11 graus em Quaraí e máxima de 23 graus em Nicolau Vergueiro. Na quarta-feira, chuva continua no norte, nordeste e litoral norte. Já na quinta, novas pancadas poderão atingir outras regiões do estado. Rio Grande do Sul terá terça-feira de chuva e risco de temporais isolados. Bora pro intervalo, já já a gente volta.
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5: 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E a hora?
0: 29 para 6.
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0: 12 graus.
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0: Bora, gente, 26 minutos estão faltando pra 6 horas da tarde. Como é que vocês estão aí? Estão tudo bem? Tudo dando certo? Bom final de tarde pra você aí, ouvindo a Mais Nova, voltando pra casa depois do feriadão. Obrigado pela carona. Devagar, devagar e sempre, né? Tem trechos aí que nem dá pra andar, né? Porque tá muito movimentado, então... Vamos ter aquela calma, né? A gente já sabia que ia ser assim, tá bom? 26 para 6 e a gente abre mais um bloco musical dessa programação maravilhosa feita para você neste feriado do dia 12.
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0: Atenção, som de Rema e Selena Gomez, Calm Down, Fricote com Daniel, tá na hora do Conta Aí.
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0: E olha só, o Papa Leão 14 será internado nesta terça-feira para cirurgia no pulmão. O Papa Leão 14, de 71 anos, será internado nesta terça-feira, dia 13, em Roma, para passar por uma cirurgia de retirada de um nódulo no pulmão. A informação foi confirmada pelo Vaticano nesta segunda-feira. O pontífice revelou o diagnóstico durante a oração do Angelus no domingo e explicou que a alteração foi identificada precocemente durante exames de rotina. A cirurgia será realizada no Hospital Gemelli, com previsão de aproximadamente uma semana de recuperação. O Vaticano ainda não divulgou a natureza do nódulo. A agenda pública do Papa foi suspensa durante o período de recuperação. Papa Leão XIV será internado nesta terça-feira para cirurgia no pulmão.
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3: 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E a hora?
4: 11 para 6.
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4: 12 graus.
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1: Bora com a reta final, então, do programa Deixa Rolar. Agora tá na hora do mate. Vai lá.
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3: Gujo, e essa marca aí, qual é?
4: Luciana

0: Meu amigo Luiz Marenco, eu quero saber de uma coisa. Lá no teu rancho, você toma mate ou não toma, xé?
1: E bastante, meu irmão, velho. É onde tem gaúcho esparramado por esse mundo, velho. Você toma mate.
0: Será que lá no Mato Grosso toma também ou não?
1: Toma mate, toma em Goiás, Tocantins, Brasil.

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1: Aí então, Kleber e Cauã, mil adjetivos pra gente encerrar então o programa Deixa Rolar de hoje.
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1: 6 horas.
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1: 12 graus.
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14: Amigos ouvintes da Rede Mais Nova FM, nosso encontro, nossa amizade, nossa espiritualidade. Isso nos motiva e juntos queremos rezar. Senhor, enquanto retorno para casa, sinto uma serenidade muito grande. Que bom ter para onde voltar. A família é uma bênção, lugar do aconchego, da espontaneidade e da liberdade. Se não houvesse família, a vida não teria uma referência, os dias não teriam brilho. Que nunca falte a paciência na convivência familiar, que as palavras não sejam agressivas, que a paz possa embelezar os dias e os corações. Quanto maior é o investimento na vida familiar, maior a felicidade. Que a paciência não seja uma obrigação, mas um jeito leve de ir somando os dias e aumentando a alegria. Senhor, cuidai e abençoai a minha família. Afastai todos os males e dificuldades. Que nada atrapalhe o que nasceu para ser eterno. Amém. E sobre todos os queridos ouvintes da Rede Mais Nova FM, a bênção de Deus, Pai, Filho e Espírito Santo. Amém.
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0: As 12 mais pedidas da programação a partir de agora, aqui na Rede Mais Nova. Prazer imenso, JP por aqui. A gente conhece então a 12ª a partir de agora.
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0: I Just Might com Bruno Mars.

0: Vitor Canso.
1: Essa é do Natanzinho Lima, até quando na posição de número 10? Na posição de número 11, Jota Quest, Descobridor dos Sete Mares. Seis e dezessete.
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1: Miss Girl Magical com Beast and Bone.

0: coração. Essa é a da turma do pagode sem coração. Posição de número 8.
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0: Tá na hora de conhecermos a número 7 de Ferrero. Deixa sonhar.

0: aí então da música Deixa Sonhar com Di Ferrero. Di Ferrero que era do NX Zero, né? Vocês lembram dele, né? Tá bom. Bora lá pra previsão, não. Vamos pro esporte. Depois eu trago a previsão.
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0: E olha só, Alan Patrick desfalca o Inter contra o Mirassol pelo Brasileirão. O Internacional não poderá contar com o Alan Patrick para o confronto contra o Mirassol nesta sexta-feira, dia 16, às 8 horas da noite, pela 31ª rodada do Campeonato Brasileiro. O camisa 10 sentiu um desconforto na coxa esquerda durante o Grenal de domingo, precisou ser substituído no intervalo. O clube ainda não confirmou a gravidade da lesão. O técnico Eduardo Batista estuda alternativas para o meio-campo, com Caleb aparecendo como favorito para assumir a posição. Bruno Henrique e Carbonero também são opções. Nesta temporada, Alan Patrick soma 8 gols e 8 assistências em 38 partidas. Para o lado do Grêmio, o zagueiro Wallace passa por cirurgia após disputar então o Grenal com o nariz fraturado. O zagueiro Wallace do Grêmio passou por uma cirurgia no nariz nesta segunda-feira, dia 12, após disputar o Grenal com uma fratura sofrida na partida contra o Remo. O procedimento foi realizado com sucesso. Mesmo utilizando uma máscara de proteção, o defensor entrou em campo no clássico e marcou o gol gremista no empate em 1-1 contra o Internacional. Wallace recebeu o terceiro cartão amarelo e está suspenso para o confronto contra o Cruzeiro no próximo domingo, dia 18. Com isso, terá mais tempo para se recuperar antes da partida contra o Curitiba, marcada para dia 26. Zagueiro Wallace passa por cirurgia após disputar então o Grenal com o nariz fraturado. Bora pro intervalo comercial, gente? Daqui a pouco a gente volta.

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0: 6:28.
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0: 12 graus.
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0: Sempre 6:30 da tarde, agora 29 para 7. Tudo bem por aí? Bom final de tarde, bom início de noite pra você. Uma ótima noite já, né? Isso, né? Passou das 6, já é noite, né? Já é boa noite. Eu acho que é. Obrigado pela carona, tá? Você que tá voltando de viagem do feriadão, pra você que tá no descanso, pra você que tá no trabalho, que nem eu aqui. Bora, bora, gente. Nós estamos nas 12 Super Mais da programação da Rede Mais Nova. Mandar um abraço pra galera aqui ligeirinho. JP, oi, boa tarde. Manda um alô pra Vacaria. Estamos ligados no programa. Quem é que fala aí, Jesus Cristo? É o Paulinho. Um abraço, Paulinho. Valeu, querido. Alô, Vacaria. Martina, de Santa Maria, ouvindo a Mais Nova também. Beijo, Martina. Luana e também Patrícia de Marau. Beijo, beijo, beijo, beijo. Também o Patrick, o Rubens e o Rodrigo em Caxias do Sul. Certo, gente? Tá na hora de conhecermos, então, a sexta posição. Então, roda aí.
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0: Catsie com...

0: Agora, direto da Flórida, comigo, Henrique do Vale, mais uma edição do Minuto Music Nation.
1: E tem aí mais um documentário pra gente poder conferir. O novo documentário sobre a vida de Matthew Perry não vai contar com a participação dos seus colegas de elenco em Friends, a série que fez muito sucesso de 1994 a 2004. Série responsável, lembrando, pela fama do astro, que morreu aos 54 anos em outubro de 2023, após overdose acidental pelo uso de ketamina. Intitulado aquele sobre Matthew Perry, a produção terá 3 capítulos disponibilizados no streaming a partir do dia 27 deste mês e promete um vislumbre mais íntimo de quem era, na verdade, o ator antes do incidente trágico. Segundo o Page Six, no entanto, nenhum dos protagonistas da série dará depoimento ao documentário. Na verdade, eles foram contatados, mas decidiram não participar. O ator foi encontrado inconsciente em uma banheira de hidromassagem em sua casa em outubro de 2023, devido a uma overdose acidental.
0: Logo mais informações para você aqui no Minuto Music Nation.
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0: Já na posição de número 4 e na posição de número 5 tivemos Ian. A gente separou com o Dilcinho. Tá na hora de informação. Vamos lá?
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0: E olha só, o El Niño pode atingir intensidade histórica entre novembro e dezembro, alerta Metsul. O fenômeno El Niño poderá atingir seu pico de intensidade entre novembro e dezembro deste ano, segundo análise divulgada pela Metsul. As projeções indicam um aquecimento excepcional das águas do Oceano Pacífico, com possibilidade de superar os maiores registros dos últimos 150 anos. A tendência é de que o fenômeno comece a perder força nos primeiros meses de 2027. Apesar disso, os meteorologistas ressaltam que o El Niño mais intenso não significa necessariamente chuvas ou temporais mais fortes em todas as regiões. No Rio Grande do Sul, os impactos dependem também de outras condições atmosféricas e as previsões seguem sendo acompanhadas. El Niño pode atingir intensidade histórica entre novembro e dezembro, alerta a Metsul. Bora para o intervalo comercial? Fica aí que já a gente volta e já a gente vai conhecer as top 3, as 3 mais da programação da Rede Mais Nova. Segura aí, vai!

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3: Quinze para sete.

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2: 12 graus.
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0: Elton John agradece aos fãs e se despede dos palcos no México. 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
2: Tá na hora das três mais pedidas da programação a partir de agora, gente. A cereja do bolo, as três mais. Tá bom, bora começar com a terceira? Bora, vai.
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2: Simone Mendes com Direitos Iguais.

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1: Um sorriso bonito começa com hábitos simples. O escovar de dentes após as refeições, usar fio dental diariamente e trocar a escova quando as cerdas estiverem desgastadas fazem parte de uma boa rotina. Também vale reduzir o consumo frequente de alimentos e bebidas açucaradas entre as refeições. Além da estética, esses cuidados ajudam a manter a boca saudável e o hálito mais agradável. Reservar poucos minutos por dia faz toda a diferença. E lembre-se, as consultas regulares ao dentista são importantes para acompanhar a sua saúde bucal.
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0: Posição de número 2, tá aí, Alexa Rangel, Ordinary.
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0: Marcos e Belucci, Pena Que Você Já Namora.

0: Aí então, a música do Marcos e Melucci na posição de número 1, Pena Que Se Já Namora. Na posição de número 2, nós tivemos Alex Ory com Ordinary. Na posição de número 3, ela linda, Simone Mendes, Direitos Iguais. Ah, acabou. As 12 mais da programação retornam amanhã, a partir então das 6 horas da tarde. Vem aí o intervalo comercial e já a gente volta. Segura aí.
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2: Sir Elton John voltou ao estádio Banorte, antigo estádio Azteca, 34 anos depois de sua estreia no icônico estádio da Cidade do México. O astro britânico reencontrou o público local pela primeira vez em 14 anos durante o primeiro de dois shows que marca o encerramento da turnê Farewell Yellow Brick Road, iniciada em 2018. O público era formado majoritariamente por fãs das gerações dos anos 60, 70 e 80. O show, com 2 horas de duração, teve um repertório de 24 músicas.
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8: 7:02.
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8: 12 graus.
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0: Tá bombando a partir de agora aqui na Rede Mais Nova. Prazer imenso, JT por aqui na sua noite de segunda-feira. Aliás, boa semana pra você, que esta semana seja iluminada, cheia de coisas boas pra você, viu? Tamo juntos e fechado sempre. Hoje é feriado, né, gente? Dia de Nossa Senhora Aparecida e também Dia das Crianças. Bom feriadinho pra você, bom retorno pra casa pra você que tá voltando do feriadão e bom trampo pra quem tá no trampo.
1: Doe, tipo.

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1: Fala, gente! Começando o nosso Mais Games, eu tenho que falar pra você da brutalidade do Wolverine. Pra abrir o nosso boletim dessa semana, vamos falar de Mutantes. A Insionic Games, em parceria com a PlayStation Studios, revelou recentemente um mergulho profundo no aguardado Wolverine. Durante um evento especial focado na exclusividade da Sony, a desenvolvedora afirmou que o título terá uma classificação indicativa estritamente para adultos, abraçando de vez a brutalidade característica do Carcaju. Quando o trailer de gameplay mostrou um sistema de combate visceral, tá, gente? Onde a ação não tem pausa no jogo. A Insionic também travou o lançamento pro final desse ano. Então, pra quem gosta, é muita brutalidade. Não deixem as crianças jogarem Marvel's Wolverine. Ele vai ser brutal demais.
0: 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Game over, por enquanto.

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1: Dias que poderiam ser inegociáveis na sua vida. Escolha uns dias do mês e bora fazer acontecer. Dia de colocar a vida em ordem, eliminar a bagunça, organizar gavetas, e-mails, lavar roupas, guardar as roupas, pagar contas, preparar refeições, resolver pendências. É chato, muitas vezes sim, mas gratificante. E esse é o tipo de manutenção que impede a vida de sair do controle. Dia de ser turista na própria cidade ou em algum lugar próximo. Isso é sair da rotina e ter um olhar diferente do cotidiano. Vá a um restaurante ou café que nunca frequentou, um lugar que nunca passou. A rotina faz o tempo voar. Dia de reconexão. A vida fica corrida, as coisas sempre muito iguais e relacionamentos saudáveis dão sentido em muitos momentos. Ligue para as pessoas que você se importa ou mande uma mensagenzinha. Custa praticamente nada. O que você consome online também importa. Destaque assuntos que te fazem ser melhor. Pessoas que têm bagagem em algum assunto que trazem um olhar diferente do seu sobre determinados temas. Pequenas aventuras que não necessitam de passagem aéreas, mas apenas uma atividade nova. Quebrar a rotina faz um bem daqueles ao próprio cérebro, mesmo que ele não goste muito. Chega de rigidez. Escolher como viver seus dias só depende de você. Ah, não dá para fazer todos os dias? Tudo bem, mas ninguém disse isso. É só criar o novo e acostumar com ele até mudar novamente.
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0: Mumuzinho fechadão com amor, Taylor Swift. Tá na hora, então, do intervalo comercial, mas já já a gente vai voltar com mais músicas, tá bom? Fechou? Então segura aí, do outro lado.
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2: 7:30.
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2: 12 graus.
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1: Estamos de volta então, 26 minutos, faltam para as 8 horas da noite. Tudo bem? Boa noite para você ouvindo a Mais Nova aí no seu radinho, de carona com a Mais Nova, no seu automóvel, voltando para casa, para você que tá curtindo esse feriadão, para você que tá aí no trampo também, tá? Mandar um super beijo para Patrícia que tá ouvindo a Mais Nova, tudo bem aí, Pati? Feliz aniversário para você, eu sei que tá de aniversário hoje, hein? Saúde, proteção, feliz novo ciclo, tá? Muito bom. Olha, bom trabalho aí, Jota. Valeu. Fala, JP. Tá errado nós crianças ter que trabalhar hoje, viu? Concordo, viu? Concordo. É o Cristiano. Valeu, Cristiano, querido. Valeu pela audiência. Pelotas, ouvindo a Mais Nova. Um abração pro Rodrigo e a Sabrina também, na companhia da Mais Nova, voltando do litoral do Rio Grande do Sul, né? Na companhia da Rede Mais Nova, bom retorno até Caxias do Sul, né? Isso. Sigam com Deus no trajeto aí que deu tudo certo pra vocês, tá, queridos? Ai, coisa boa! Boa noite de segunda! Agora a gente tem mais meia hora de música sem intervalo pra você. Pra você aproveitar, relaxar e ouvir a Mais Nova no talo. Retrovisor com Gustavo Lima.
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0: 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Automotors.
1: Automotors. E você já deve ter visto por aí algum para-brisa todo trincado depois de uma batida, né? Mas ainda ali, ó, preso no lugar. Isso acontece porque ele normalmente é feito de vidro laminado. Na prática, são camadas de vidro unidas por uma película plástica intermediária. Quando acontece uma quebra, essa camada ajuda a manter os fragmentos presos, reduzindo a chance do vidro se espalhar pelo interior do veículo. Já muitos vidros laterais utilizam vidro temperado, projetado para se fragmentar de uma outra maneira quando se quebra. E tem mais, viu? O para-brisa também participa da integridade estrutural de muitos carros modernos. A dica do Automotors é não ignorar trincas, mesmo quando pequenas.
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1: Olá, gurizada. Aqui, professor Pierre, de Química da Escola Poio, vem aqui para dar uma dica certeira pro Enem e pros vestibulares, tá? A dica certeira é de meio ambiente envolvendo química. Você sabe que o nosso ar tem o CO2, né? E o CO2, que é natural do ar ou que vem da queima de combustíveis fósseis, ou seja, nas cidades com muita poluição tem muito CO2, ele acaba reagindo com a água. Ele é um óxido ácido, formando ácidos. Então, muitas vezes, já caiu no Enem, alguém perguntando: se eu assoprar CO2 na água, o que que essa água fica? Ácida. Numa floresta em chamas ao lado de um lago, o que acontece com o lago? Fica ácido, porque a queima gera CO2. E se esse lago ou essa água tiver muito ácido, isso começa a corroer conchas, começa a corroer corais, começa a corroer mariscos, porque eles têm a sua casca básica com carbonatos de cálcio. Então, essa dica é certeira e o Enem adora.
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0: música do Jeito Moleque, Sutilmente. Também curtimos por aqui Mariana, O Que É Teu Te Encontra, Geninho e Mariana Fagundes com o Pião Todo Tatuado.
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0: Olha só, o Botafogo empata com o Curitiba e segue ameaçado pelo rebaixamento do Brasileirão. Botafogo perdeu mais uma oportunidade de se afastar da zona de rebaixamento do Campeonato Brasileiro. Nesta segunda, dia 12, a equipe carioca empatou em 1-1 com o Curitiba no Couto Pereira pela 30ª rodada. Thiago Kozer abriu o placar para os paranaenses, enquanto Danilo marcou o gol de empate para o Botafogo. Com o resultado, o time carioca chegou a 36 pontos e permanece na 13ª colocação, 4 pontos à frente do Internacional e 5 do Grêmio. O Curitiba aparece em 10º com 39 pontos. O Botafogo ainda terá um confronto direto contra o Inter no Beira-Rio pela 32ª rodada. Ou seja, esse resultado favorece muito para o pessoal que está ali na parte de baixo, né? Segue mais embolada ainda, né? Essa parte de baixo da 13ª posição para baixo, né? Meu Deus do céu. Mas temos ainda mais 8 jogos pela frente, né? 8 ou 9. Enfim, boa sorte pro Grêmio, boa sorte pro Inter. Tomara que saiam dessa fase ruim.

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2: 8:02.
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2: 12 graus.
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Vamos lá então, vamos! 8:08. Boa noite de segundona. Tudo bem por aí, tudo certo? Vai lá no WhatsApp, manda seu recadinho, pede seu som. Vamos lá fazer a programação ficar ainda melhor, né? Com certeza. Ótima semana que vem por aí, viu?

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0: lá desse momento.
1: Exceção de Hungria, última vez. 8h18.
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1: Mandar um super beijo lá pra Alessandra, em Cachoeira. Cachoeira do Sul, ouvindo a Mais Nova. Tá no trabalho, Alessandra? Um abraço pra você, viu? Obrigado pela companhia de sempre. Beijo bem grandão. Tá bom? Boa semana.

0: Drops do Pet no ar e uma curiosidade canina. Nem todo cachorro levanta a perna pra fazer xixi. Alguns agacham, outros esticam uma das patas e tem até aqueles que fazem um verdadeiro malabarismo. A postura pra urinar pode variar de acordo com o sexo, idade, experiência e até com o contexto. Levantar a perna, por exemplo, também pode estar relacionado à marcação por cheiro, já que urinar em superfícies verticais ajuda a deixar o odor numa posição mais alta. E não é um comportamento exclusivo dos machos. Algumas fêmeas também podem fazer isso. O mais importante é conhecer o padrão do seu pet. Se a postura mudar de repente, ou ele demonstrar dor ou dificuldade para urinar, procure o médico veterinário.
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0: Essa é do André Montana, eu tô tentando o meu melhor. Alok Favela, Davi Quaresma com dúvida. Hungria, última vez. 8 horas 29 minutos. Vamos dar uma passadinha lá na previsão do tempo?
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0: O Rio Grande do Sul terá terça-feira de chuva, aberturas de sol e risco de temporais. O Rio Grande do Sul terá uma terça-feira, dia 13, marcada pela instabilidade com chuvas em diferentes regiões e períodos de sol entre nuvens. As precipitações mais intensas devem ocorrer no norte e nordeste litoral com risco de temporais isolados, principalmente entre a tarde e a noite. Nas demais áreas, a previsão é de chuva fraca ou chuviscos. As temperaturas ficam amenas, variando entre 11 e 23 graus no estado. Na quarta-feira, a chuva continua mais forte no norte e no litoral norte, enquanto outras regiões terão período de melhora. Já na quinta-feira, novas pancadas poderão atingir boa parte do território gaúcho, com possibilidade de temporais isolados. Rio Grande do Sul terá terça-feira de chuva, aberturas de sol e risco de temporais.

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11: 29 para as 9.
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11: 12 graus.
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0: Vamos, 26 minutos faltando para as 9 horas. Vou dar um beijo aqui para Ana Paula, que tá ouvindo a mais nova em Caxias do Sul. Qualquer música aí, Jota. A Alessandra tinha me pedido uma da Celine Dion. Vamos ver se consigo colocar aqui na edição extra da Era Uma Vez, tá? Beijo, beijo, beijo, beijo. 26 para as 9. Bora, bora para a reta final por aqui.
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3: Você perde muito cabelo? É preciso rever a sua rotina com as madeixas e teus hábitos de vida. O estresse, por exemplo, é um grande vilão. Quando estamos passando por uma sobrecarga emocional, eleva-se o nível de cortisol e liberamos muitas células inflamatórias que prejudicam a nossa saúde capilar e favorecem a queda do cabelo. Também, para evitar esse problema, vou te dizer o que não fazer. Não lave os cabelos com água muito quente, porque isso favorece a dermatite seborreica. Evite excesso de calor com secador ou chapinha. Evite também tensionar muitos fios em penteados e amarrações. Por fim, a dica da saúde capilar é para que você beba muita água, pois cada fio de cabelo tem em sua composição uma proporção que varia entre 12 e 15% de água. Se você desidrata, teus cabelos ficam mais frágeis e quebradiços.
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0: Essa é a do João Gustavo e Murilo e Grelo. Postinho de gasolina. Red Hot Chili Peppers, Israel e Rodolfo hoje não. Vamos lá pro intervalo comercial, gente. Fica aí, tá? Fica aí que daqui a pouco a gente traz mais músicas aqui na programação da Rede Mais Nova. Bora, bora, bora!
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0: 15 para as 9.
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6: 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E a temperatura?
0: 12 graus.
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lugar. Bora, gente! 12 minutos faltando para as 9 horas da noite. Beijo, beijo para você. Se cuidem. Ótima noite. A gente se encontra a qualquer momento na programação. Posso surgir do nada aí, tá? Fica tranquilo. Beijo, beijo.

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2: Man at Work é uma banda australiana de pop rock com influências de reggae e new wave. Formada na cidade de Melbourne, a banda teve o auge da popularidade nos anos 80, conquistando o prêmio Grammy Award de Artista Revelação. Ficou conhecida pelo seu surf rock. Agora, Overkill.

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3: 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E a hora?
4: 9 horas.
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4: 13 graus.
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15: Anatel explica os direitos dos consumidores. As prestadoras devem fornecer o número de protocolo do atendimento em todos os contatos telefônicos com o consumidor. Quando a ligação é originada pelo consumidor, o protocolo deve ser entregue no início do atendimento. Quando a ligação é originada pela prestadora, o protocolo deve ser entregue a qualquer momento durante o atendimento. Além de fornecer o protocolo por telefone, as prestadoras devem enviá-lo por mensagem de texto ou e-mail em até 24 horas.